0: abençoe.
1: Tamo junto. Tchau.
0: É nóis.
2: Valeu.
1: É isso, bebê.
0: Mulher.
3: Eternizamos.
4: Em Bandeirantes, 19 graus.

0: Obrigado, gente.
1: Em Bandeirantes, 19 graus.
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Essa aqui é uma pequena homenagem pra alguém que sempre me inspirou, não só como artista, mas a ser uma boa pessoa na vida também. Essa é pra você, Marília Mendonça!

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3: Em Bandeirantes, 19 graus.
4: Alô, alô, meu povo, chegou a hora dele. 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
3: Em Bandeirantes, 19 graus.

0: sul de Brasília, aí meu Romário na dança.
1: Em Bandeirantes, 19 graus.

hora para você aparecer, tanto dia para você me mandar uma mensagem. Aí você aparece agora, quando eu tô com os meus filhos. Acho que tá tarde, tá?

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1: Essa rotatória tem marca do meu pneu. 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

0: Em Bandeirantes, 19 graus.
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2: Boa noite para você, que bom ter a sua companhia aqui no Good Night. A gente tá começando mais uma edição e te convida para escutar músicas bonitas, todas as coisas legais que a gente oferece nas noites aqui do Good Night. Seja muito bem-vinda, seja muito bem-vindo. Eu sou o Luciano Delgado. A edição e a produção do programa são do Edson Veloso, com a minha colaboração na produção. A parte musical começa hoje com Eric Carmen, Angry Eyes.

0: Rosa Marisa Monte. Teve também Ana Vitória, Amores Imperfeitos. E o nosso programa começou com Eric Carmen. Já já a gente volta com Good Night.
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2: Estúdio Casa, 11 horas e 17 minutos.

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1: De volta já com Good Night e a gente traz agora a dica de leitura. Aproveite as nossas sugestões, vá anotando seus títulos favoritos e leia sempre que tiver um tempinho. Certamente você vai gostar. A dica de hoje é O Código da Vinci, um romance policial do ano de 2003, escrito por Dan Brown. Um assassinato dentro do Museu do Louvre, em Paris, traz à tona uma sinistra conspiração para revelar um segredo que foi guardado por uma sociedade secreta desde os tempos de Jesus Cristo. A vítima é o respeitado curador do museu, um dos líderes da antiga fraternidade e o priorado de Sião, que já teve como membros Leonardo da Vinci, Victor Hugo e Isaac Newton. Momentos antes de morrer, a vítima deixa uma mensagem para a criptógrafa Sophie Neville e para o simbologista Robert Langdon, fazendo com que eles se envolvam com o priorado e com o Opus Dei. Eles viram suspeitos e detetives, enquanto tentam desvendar o quebra-cabeças que pode revelar o segredo milenar da Igreja Católica. Os dois procuram pistas ocultas nas obras de Da Vinci e se debruçam sobre alguns dos maiores mistérios da cultura ocidental. Um código intrigante nas obras de Leonardo da Vinci. O Código da Vinci, livro de Dan Brown, na dica de leitura de hoje. Vamos ouvir agora Gianluca Brignani, La mia storia tra le dita.

0: All Young, Every Time You Go Away. Antes, Ana Carolina, Combustível. E a primeira da sequência foi La Mia Storia Tralidita, com Gianluca Grignani. Já já tem mais Good Night. Fique conosco.
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2: Estúdio Casa, 11 horas e 37 minutos.

0: Em Bandeirantes, 19 graus.
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1: O Good Night está de volta com a clássica da noite agora, apresentando uma música, claro, muito clássica. Esta fez parte da trilha sonora da novela Pedra sobre Pedra, tema dos personagens Pilar Batista, interpretada por Renata Sorrá, e Murilo Pontes, interpretado por Lima Duarte. E também serviu como tema geral na trilha sonora da novela O Sétimo Guardião. A canção integra o álbum Frevoador, de Zé Ramalho, gravado em 1992. E é uma regravação da música Amarillo by Morning, do norte-americano Terry Stafford. A versão em português foi composta por Aldir Blanc. Vamos ouvir Zé Ramalho, Entre a Serpente e a Estrela.

0: Buena Vista Social Club, Chan Chan. Antes, Fábio Júnior, Ai Que Saudade do Cê. E Zé Ramalho, Entre a Serpente e a Estrela. Uma bela sequência musical aqui no Good Night. Daqui a pouquinho tem mais.
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2: Estúdio Casa, 11 horas e 52 minutos.

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1: O Good Night é um programa feito para você que quer relaxar, quer descansar e não abre mão de boa música. Um exemplo disso é a sequência que nós vamos ouvir agora, começando com Adriana Calcanhotto, Esquadros.

0: quadros. A incompreensão gera desconfiança. Don Brown, muito obrigado por sua audiência. Tenha uma ótima noite. Até a próxima.
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Começando mais um programa Sertanejo 87. Bom dia pra você que está aí do outro lado do rádio. Bom dia, bom dia, bom dia. Agora são 5 horas e 3 minutos, 5 e 3. Bom dia. Hoje, terça-feira, dia 18 de agosto de 2026. Vamos juntinhos aí até as 7 horas da manhã, sempre aqui na nossa Estúdio Casa FM, sempre aqui na nossa 87.7, de muita potência, qualidade, muita sintonia, alto astral. Tudo de bom e mais um pouco pra você aqui na nossa Estúdio Casa FM 87.7.

Manda seu WhatsApp pra nós, 43 999 20 4010. Vamos juntinhos aí até às 7 horas da manhã, trazendo muita música boa, muita alegria, muita sintonia alto astral na sua 87, na sua 87.7. Já quero mandar um alô todo especial para todo mundo que tá curtindo, ouvindo a nossa programação aqui, hein? Você do outro lado do rádio, bom dia para você. Bom dia, muito obrigado pelo carinho da sua audiência. Vamos juntinhos aí até as 7 horas da manhã, trazendo muita alegria, música boa, sintonia para você. É só você entrar em contato com a gente, 43 999 20 4010. Vamos juntinhos até as 7 da manhã. Hoje é dia 18 de agosto de 2026. Deixa eu só abrir aqui para nós vermos o clima, como é que tá hoje o tempo em Bandeirantes. Deixa eu ver como é que tá Bandeirantes hoje. Peraí que eu já te falo.

rapaz, segunda-feira começou, a terça-feira começou animadíssima, né? Vamos aqui procurar aqui. Cadê você? Cadê a região de Londrina? Estamos

Olha para Bandeirantes, hoje temos aí mínima 19, máxima 30 graus. Não há previsão de chuva para o dia de hoje. Mínima 19, máxima 30 graus. Não há previsão de chuva para o dia de hoje. A probabilidade é de 0 milímetros. A umidade relativa do ar fica entre 44% e 78%. Os ventos sopram entre 7 e 29 km por hora. Aí a probabilidade de chuva para hoje é 0%. Os ventos, o sol nascerá às 6 horas e 50 minutos e o seu poente será às 18 horas e 10 minutos. Tá, então, segundo o CIMEPAR, provavelmente hoje não há previsão de chuva. Vamos ver para amanhã quarta-feira, deixa eu ver aqui, amanhã quarta-feira. Quarta-feira, a mínima 17, a máxima 28 graus, umidade relativa do ar 46%, mínima 46%, a máxima pode chegar aí a 79%. Os ventos sopram entre 8 km por hora, podendo chegar com rajadas de 31 km por hora. Também não há previsão de chuva para quarta-feira, dia 18, dia 19, né? Não há previsão de chuva para quarta-feira também. Vamos voltando aqui, volta você pra cá, o Juninho, bom dia que tá curtindo, ouvindo a nossa programação aí já desde cedo, ligadinho conosco.

Bom dia pro Sérgio, bom dia pro Claudião Sorveteiro, bom dia pro Claudião Sorveteiro, tá curtindo, ouvindo a nossa programação também. Bom dia pra quem mais? Bom dia pra Luciana. Alô, Luciana, bom dia pra você também, viu? Que Deus abençoe, que Deus prospere grandemente você e sua família aí, tá bom? Tá passando um perrengue aí com o pai, mas se Deus quiser, vai dar tudo certo, viu? Deus já entrou com providência e vai dar tudo certo, em nome de Jesus, pode ter certeza. Entrega pra Deus que Ele sabe o que é melhor. É, quem mais, quem mais, quem mais? Deixa eu ver aqui, o Ivan tá curtindo, ouvindo a programação também ali no São Rafael. Seu Nelson, alô, seu Nelson, bom dia, não perde um, hein, seu Nelson. Bom dia pra você, também bom dia pro meu amigo do Eduardo lá do Jardim Ana Rosa. O meu amigo Éder também tá curtindo, ouvindo a programação. Alô, Éder da Edão Serralheria, nosso apoiador cultural aqui. É, quem mais? A dona Elizabeth também tá ouvindo a programação. E o seu Raimundo, alô, dona Elizabeth, seu Raimundo, bom dia pra você, viu? Bom dia pra você, não, bom dia pra vocês. Bom dia, bom dia, bom dia. Bom dia. 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

horas 10 minutos, 5 e 10 em Bandeirantes, 5 horas 10 minutos, bom dia pra você. 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

Coisa boa, 5 horas 11 minutos, 5 e 11, chegando para nós o nosso apoio cultural de Mercado Milênio. 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São 5

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Voltemos. Estemos de volta. Rapaz do céu, que sufoco que eu passei aqui, moço. 5h45 da manhã. Bom dia pra você. Sozinho, o trem aqui, o negócio deu um apertão, um botão ali. E vai daqui, e espreme dali, espreme de lá. Mas voltemos. Tamo aqui, graças a Deus. Tamo aqui de volta. Aqui no nosso estúdio principal, 5h45, 15 para as 6. Bom dia pra você. Alô, Sérgio, bom dia. Sérgio mandou mensagem aqui, rapaz. Aí, ó, esse é ouvinte assíduo. Isso que é bom. Bom dia, Luiz. Sumiu, homem. Sumi não, tô aqui. Tava aqui meio louco, desesperado, fazendo o trem funcionar, mas graças a Deus funcionou. Tá aqui, tá tudo certo. A máquina sonora está 100% novamente. E vamos que vamos, né? Vamos tocar o barco, bola pra frente, que atrás vem gente. Olha, eu quero aproveitar que são 5h45, quero falar pra você do nosso apoio cultural de Edão Serralheria. 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Meu amigo Sérgio, estamos de volta e eu já vou tocar essa pra você, que eu tenho certeza que você gosta, que você curte, viu? Essa vai especialmente pro Sérgio e pra família. Herói Sem Medalha, de Felipe e Falcão. Herói Sem Medalha, Felipe Falcão, pro meu amigo Sérgio, que tá curtindo, ouvindo a nossa programação da nossa 87.7, 5h47. Bom dia pra você!

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1: Sertanejo 87, Casa FM 5:52. Bom dia pra você. Trio Parada Dura, ela é demais. Ô, trem bom, arrumado. Bom dia.

Boa Sertanejo 87,555. Essa é do fundo do baú, hein? Estrada do Amor, Rouxinol e Sabiá. Quem sabe, sabe. Quem ouve, ouve. Quem nunca ouviu, que ouça agora. 6h55. Bom dia pra você.

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1: O Porto Itapoá inaugurou um escritório em Xangai com o objetivo de fortalecer o comércio com a China. A iniciativa visa aumentar a presença da empresa no mercado chinês e facilitar as operações logísticas entre os dois países.
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0: 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A caçulinha que virou mania em Bandeirantes. Bom dia para você sintonizado aqui na nossa 87.7. Hoje, terça-feira, dia 18 de agosto de 2026. Bom dia para você. Temos café, glória a Deus. Bom dia, muito bom dia para você que está sintonizado aqui comigo. Vamos juntinhos até às 7 horas da manhã, trazendo muita música boa, muita alegria, muita sintonia e alto astral aqui na nossa 87.7, viu? Hoje, terça-feira, 18 de agosto de 2026. Eu sou o Luiz Henrique de Mendonça. Vou contigo até às 7 da manhã no nosso Sertanejo 87, aqui pela nossa Casa FM, a nossa 87.7, a caçulinha que virou mania em Bandeirantes. Vamos juntinhos! Ok, ok, ok. 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

Você que tá do outro lado do rádio aí, manda mensagem pra gente, 43 99920 4010, pede seu sucesso, pede sua música, manda um alô pra quem você quiser, vamos juntinhos aí até as 7 horas da manhã. Quero mandar um abraço especial ao meu amigo Sérgio, que tá curtindo, ouvindo a nossa programação, né, tá ouvindo aí o nosso Sertanejo 87, quem mais, deixa eu ver aqui. Deixa eu ver quem mais tá ligadinho com a gente. O meu amigo Juliano. Alô, Juliano, tá aí, tá? Bom dia pra você. Também o Eduardo tá curtindo, ouvindo a nossa programação lá no Jardim Ana Rosa. É, a mãe dele, a dona Elizabeth, também o seu Raimundo. Alô, seu Raimundo, bom dia pra você, viu? Tá aí ligadinho, ouvindo aí o melhor do sertanejo aqui na nossa 87. Também quero agradecer ao Mauro, Maurinho Pinturas, tá aí curtindo, ouvindo a nossa programação também desde cedo, né? Quero mandar um alô também pra Luciana, tá curtindo, ouvindo a nossa programação. Bom dia pra você. O meu amigo, deixa eu ver aqui, o meu amigo Nivaldo. Alô, Nivaldão, o Nivaldo Rossato, né? Tá curtindo aí, ouvindo a nossa programação também. O Luiz Henrique Rossato tá aí ouvindo a nossa 87.7. Deixa eu ver quem mais tá aqui, rapaz. Hoje, graças a Deus, tem bastante gente. Alô, Ney. Ô, Ney, o Ney tá curtindo, ouvindo a nossa programação. Bom dia pra você, viu? Vamos juntinhos aí, então, até às 7 horas da manhã. Quero já, vamos de música, 6 horas e 9 minutos, 6 e 9 em Bandeirantes. Vamos abrir aí a segunda hora, começando muito bem nessa segunda hora aqui no nosso Sertanejo 87. Vamos lá então, trio Parada Dura, as andorinhas voltaram. Bom dia pra vocês!

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Trio Parada Dura, as andorinhas voltaram, bom dia pra vocês, 6:10, Casa FM.

6:17, 6:17, Leandro e Leonardo, mais uma noite sem você, não vou conseguir dormir, 6:17, bom dia!

Eita coisa boa, Leandro Leonardo, mais uma noite sem você, coisa boa, ó, uhul, bom dia, Estúdio Casa FM, é só aqui você ouve as melhores, né, aqui na nossa Estúdio Casa FM, aqui você ouve as melhores do passado, do sertanejo está aqui, com toda certeza, aqui na nossa Casa FM. Bom dia pra você na nossa 87.7. Vamos juntinhos aí até as 7 horas da manhã, trazendo o melhor da música sertaneja aqui pra nossa 87.7. 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Bam, bam, bam, panababam, bam, bam, bam. 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
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Mandar um bom dia todo especial ao meu amigo Marcão. Alô, Marcão Segurança, apareceu, caiu da cama, infeliz, tava dormindo, né? Marcão Segurança tava dormindo, esse sem vergonha, rapaz, pensa no homem que tá dormindo, tá de férias, tá curtindo, tá... Marcão, você foi viajar, Marcão? Fala comigo, você foi viajar ou não? Se você não foi viajar, tá precisando dar uma viajada, rapaz, eu acho que ele vai viajar só depois aí da Expoban. Eu tenho certeza que vai viajar só depois do rodeio. Daí vai pra Camboriú, fica 10 dias lá, descansa, repõe as energias. E aí fica lá curtindo, pezão pra cima, tomando aguinha de coco. É, o Marcão não é bobo não, rapaz. O Marcão tá aí trabalhando igual louco aí no pessoal da Expoban. E depois vai dar uma viajada, né, Marcão? Vai ficar 10 dias lá em Camboriú com tudo pago, né, Marcão? Tudo pago por quem? Por ele mesmo. Se danou. Bora, bora, bora. Aí, já mandou mensagem aqui. Meu Deus do céu, eu tenho até medo quando ele começa a digitar. Ai, ai, ai. Vai pra Guaratuba, Marcão? Vai pra Camboriú, rapaz. Guaratuba é bom, mas Camboriú é melhor. São 6 horas e 26 minutos. 6h26, vão de música. Adalberto e Adriano, Mal Acostumado. Eu quero mandar essa pro meu amigo Marcão, né? Alô, Marcão, ó. Essa é pra você, viu? Todo ano você vai viajar pra lá, né? Isso é bom demais da conta, pra você ver. Todo ano o cara vai pra praia. Fazer o quê? Mexer com alto nível é outra história, né? O cara já tá acostumado, já conhece lá, já sabe o nome da... Lá em Guaratuba, eu fiquei sabendo, Marcão, que lá em Guaratuba até os cachorros conhecem você lá, hein? De tanto que você vai pra lá. O Marcão vai pra lá, pra Guaratuba, ele fica lá 15, 20 dias, ele nem paga mais aluguel. Ele comprou uma casa lá só pra passar o veraneio. Todo ano ele vai pra lá, fica bem de boa. Até os cachorrinhos que sabem quem que é o Marcão lá, viu? Pelo amor de Deus, viu, Marcão? Tamo de zóio no C, viu? Mal acostumado, Adalberto e Adriano, 6 horas e 27 minutos. Bom dia pra você!

Sertanejo 87, 6 horas 33 minutos. Christian Ralph, Nova York. Vamos juntos até as 7 da manhã com o melhor do sertanejo aqui no Sertanejo 87. Bom dia pra você.

No site ou no aplicativo, escute a nossa programação, a nossa Estúdio Casa FM, sempre perto de você, aonde quer que você esteja. É bom saber que você tá aí do outro lado, ouvindo, curtindo a nossa programação, curtindo aqui a nossa 87.7. É tudo feito com muito carinho, com muito amor, com muito esforço e com muita qualidade para você que tá aí do outro lado do rádio, né? São 6 horas e 42 minutos. Bom dia para você. 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São 6 horas e 43 minutos, 6 e 43. 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São 6 horas e 44 minutos, 6h44 em Bandeirantes. 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É, meu amigo, o troço tá corrido hoje aqui, o trem tá acelerado. 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
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São 6:50, 6:50 em Bandeirantes, 6:50, faltando apenas 10 minutinhos para as 7 horas da manhã. Vamos de música, assino com X, Gilberto e Gilmar, essa é boa demais da conta, bom dia, essa vai pro meu amigo Marcão, né? Marcão que tá aí curtindo, ouvindo a programação. Marcão, bom dia pra você, viu? Eu fiquei sabendo que você encontrou o Zé Lúcio lá em Caiobá, né? Aí não sei se é o Zé Lúcio na beira da praia, viu? Meu Deus do céu. 6:50, bom dia pra você. Eles, Gilberto e Gilmar, assino com X.

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1: Obrigado, Badu.
0: Que isso, meu
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1: Sertanejo 87, 6h54, Memórias, Chico Rei e Paraná, 6h54, 6 minutinhos para as 7 da manhã. Bom dia.

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1: Memória, Chico Rei Paraná, coisa boa, né? Ô, música de qualidade, você ouviu só modão aqui na nossa Sertanejo 87, aqui na nossa Casa FM. Estúdio Casa, 6 horas e 56 minutos. 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
0: 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Quero falar agora pra você que eu tô indo embora, né? Tô indo embora, tô pegando meu boné e dando no pé, prometo pra você que se Deus quiser, estaremos de volta aqui a partir das 5 da manhã, amanhã novamente, trazendo aí muito mais alegria, muito mais música, sintonia, alto astral e qualidade aqui na nossa 87.7, viu? Muito obrigado a você que acompanhou desde as 5 da manhã, você que mandou mensagem, muito obrigado pelo carinho da sua audiência, alô Serjão, Marcão, também todo mundo, Claudião, que curtiu, ouviu a programação aí, tá bom? Fiquem todos agora com oração da manhã com meu amigo Lúcio Escalada. Tô deixando a minha última de hoje, a saideira com Christian Ralph. São 7 horas da manhã. Bom dia pra você.

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7: Olá, bom dia! São exatamente 7:03 aqui na nossa manhã, 7:03 aqui na nossa Oração da Manhã. Uma excelente manhã para você. Obrigado por nos deixar fazer parte do seu dia. Para você que nos deixa ir junto com você aqui nesta terça-feira, 18 de agosto de 2026. Bom dia! Vamos juntos aqui na nossa manhã da nossa terça-feira, 18 de agosto, aqui na nossa Casa FM, a nossa Oração da Manhã entrando no ar, tá chegando agora com a gente. Seja bem-vindo, seja bem-vinda, para você que tá com a gente desde cedinho, desde a madrugada, né, acompanhando a nossa Oração da Manhã, juntamente com o Luizinho, lá no nosso Sertanejo 87. Bom dia, obrigado por ir junto conosco, nos deixar fazer parte da sua manhã aqui na nossa programação, tá bom? Agora é hora de começarmos bem a nossa manhã com o Padre Ezequiel Dalpoz, no nosso momento de oração aqui na nossa Casa FM. Bom dia pra você!
8: Bom dia!
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0: Olá, amigo, olá, amiga ouvinte. Estamos juntos para mais um momento. É a reflexão Despertai para o Amor. Eu sou o Padre Ezequiel. Desejo muita paz. Hoje eu quero falar sobre o pensamento. O pensamento como aquele que constrói a realidade. Nós sempre mais nos damos conta de que aquilo que pensamos é também aquilo que nós vamos construindo. Dar-se conta dos pensamentos mais fortes que nós temos diariamente, daquilo que passa na nossa mente, daquilo que nós visualizamos pensando nos nossos sonhos, pensando na nossa família, pensando no nosso trabalho, pensando naquilo que nós queremos, aquilo que visualizamos, de alguma forma, é aquilo que nós vamos construir. Porque ali, no pensamento, está uma carga de energia muito grande que atrai e que faz com que a minha ação se desenvolva de tal forma a produzir aquilo que eu penso. Por exemplo, se alguém pensa em ter uma boa casa, antes de ter a boa casa, vai pensá-la. Se alguém pensa em ter um trabalho ou ter até mesmo uma empresa, antes de iniciar aquela empresa, existe uma ideia que a pessoa pensou há algum tempo. Por isso, de certa forma, dá para dizer que o pensamento constrói a sua realidade. Isso é tão importante perceber por quê? Porque quando nós temos muitos pensamentos negativos, pensamentos de medo, pensamentos de limitação, pensamentos restritivos, isso eu não consigo, isso eu não sou capaz, eu tenho medo que aconteça aquilo lá, que eu perca o emprego, eu tenho medo que a nossa empresa não vá bem. Bom, o medo também constrói a realidade. Por isso, se você pensa coisas e situações de medo, provavelmente você vai experienciar aquilo que você pensa em relação ao medo. As pessoas precisam se dar conta disso para aos poucos ir transformando os seus pensamentos. Claro, nós pensamos milhares de pensamentos diariamente. Só que sobre os assuntos principais, sobre os pontos da vida que são a família, os relacionamentos, a afetividade, o trabalho, a saúde, mais ou menos são aqueles pensamentos que nós sempre pensamos. A pessoa não pensa uma coisa de família hoje e amanhã já está toda mudada. Não, aquilo que ela pensa de família, ela pensa praticamente sempre. Por isso que é importante perceber o que se pensa e pensar coisas positivas, porque o pensamento cria a realidade. Tudo começa no pensamento. O pensamento tem potencial de criar a tua obra. Por isso, caro ouvinte, a partir dessa reflexão, perceba o que você tem pensado. Porque aquilo que você tem pensado é aquilo que constrói a tua realidade. Observa para ver se não é assim mesmo. Eu desejo a você muita paz, muita luz, pensamentos positivos e saudáveis. Eu queria te convidar a inscrever-se no nosso canal no YouTube, Padre Ezequiel, e também seguir nas redes sociais, Instagram e Facebook. Um grande abraço, Deus te abençoe com a generosidade do seu amor, em nome do Pai, do Filho e do Espírito Santo. Amém.
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certeza, né? Onde quer que você esteja, nos deixando ir junto com você, sem dúvida alguma, aqui na nossa manhã. Bom dia, né? Deixando os filhos no colégio, acompanhando a nossa programação. Bom dia, vamos juntos aqui com toda certeza, tá? Quero aproveitar e dar um toque muito bacana para você que está acompanhando a nossa programação. 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Ressuscita-me, Dago Soares, na nossa manhã. Bom dia pra você! Bom dia.

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6: Liberta-me. Bom dia pra você.
7: Bom dia.

7h33 aqui na nossa manhã. Bom dia para você que nos deixa fazer parte da sua manhã, para você que nos deixa ir junto com você, acompanhando a nossa oração da manhã. Bom dia, é muito bom saber que você tá aí do outro lado do rádio, acompanhando, louvando e agradecendo a Deus por mais um dia, por mais uma manhã, aqui na nossa Casa FM, na nossa oração da manhã. Bom dia, vamos juntos onde quer que você esteja, tá? Tá em casa, tá no trabalho, tá no trânsito. Obrigado por nos deixar fazer parte da sua manhã, tá bom? 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O meu coração é teu na nossa manhã. Bom dia para você. Vamos juntos na nossa oração da manhã.

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7:49 da nossa manhã. Gerson Rufino, Casa do Rei, aqui na nossa Casa FM. Bom dia pra você, obrigado pelo carinho sempre com a nossa oração da manhã. Onde quer que você esteja, em casa, no trabalho, no trânsito, nos levando de carona, obrigado pelo carinho sempre com a gente, tá? Vamos juntos aqui na nossa manhã, para você que nos deixa ir junto, né? Em casa, no trabalho, né? Obrigado pelo carinho sempre com a gente. Vamos juntos, você participando, louvando e agradecendo a Deus por mais um dia, por mais uma manhã, aqui na nossa oração da manhã, tá bom? Fique à vontade mesmo. Você participa com a gente, 999-20-4010, 999-20-4010, eu vou com você aqui na nossa manhã, tá? 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Bom dia pra você, acompanhando a nossa oração da manhã.

7:55 aqui na nossa manhã, toca de Assis, Fogo Abrasador. A gente vai ficando por aqui, prometendo voltar amanhã, a partir das 7:00 AM, com mais uma oração da manhã. Continue conosco, tem Gabriela Rocha, Eu Creio, e em seguida, o nosso Casa Notícias, falando de vacinações, falando também de saúde, a importância de você estar ligadinho aqui conosco, dentro do nosso Casa Notícias. Um forte abraço, continue conosco, vamos juntos na nossa Casa FM. Bom dia pra você! Bom!

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6: Olá, bom dia em Bandeirantes, são exatamente 8:03, está entrando no ar o seu, o meu, o nosso Casa Notícias. Hoje é terça-feira, 18 de agosto de 2026. Santos do dia, Santa Helena, imperatriz. Santa Helena era mãe de Constantino, o imperador que deu a liberdade de culto aos cristãos. Atenciosa com os pobres e de profunda fé cristã, contribuiu importantes basílicas, né? E construiu, melhor dizendo, importantes basílicas. A celebra também, né? A celebrada pela igreja no dia 18 de agosto, Santa Helena é recordada pela descoberta de verdadeira cruz de Cristo.
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6: Trazendo a previsão do tempo para hoje, Bandeirantes e toda a nossa região. A temperatura fica entre 19 e 32 graus, né? Ou seja, uma amplitude térmica muito grande, né? De 19 a 32 graus, a umidade relativa do ar varia entre 31 e 76%. Não há probabilidade de chuvas para hoje, tá bom? Terça-feira, o sol nasceu às 6h46, irá se pôr às 18h07, segundo o site do Cimepar, para Bandeirantes e toda a nossa região. Os ventos na casa de 7 km por hora, com rajadas podendo chegar a 25 km por hora. Nesta terça-feira, 18 de agosto, os termômetros marcam aqui em Bandeirantes 19 graus.
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1: 8:07, agora 8:07 do nosso Casa Notícias nesta terça-feira, 18 de agosto. As nossas informações internacionais. Olha, o presidente dos Estados Unidos, Donald Trump, disse ontem que Omã não tem se comportado bem e se seu governo pretende lidar com isso. O presidente, contudo, evitou dar uma resposta direta a uma pergunta sobre planos para atacar o país durante a coletiva concedida na Casa Branca há instantes atrás. Mais cedo, o presidente ameaçou bombardear Omã como o país se intrometesse, né, nos planos de Washington para o Estreito de Hormuz. Sobre o conflito com o Irã, Trump disse que não acredita que o país persa, né, faça um acordo nos moldes dos parâmetros considerados necessários para colocar um fim ao conflito.
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1: 8:08, o enviado dos Estados Unidos e genro do presidente Donald Trump, Jeremy Kushner, e o primeiro-ministro de Israel, Benjamin Netanyahu, discutiram ontem, né, a possibilidade de os Estados Unidos supervisionarem o desarmamento do movimento islamista Hamas, afirmou uma autoridade israelense. O encontro ocorreu em um momento, né, que Washington tenta reduzir as divergências entre Israel e o movimento palestino Hamas sobre a implementação do plano de paz promovido por Trump.
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1: 8:08, bom dia para você acompanhando o nosso Casa Notícias nesta manhã de terça-feira. Uma excelente manhã para você, obrigado por nos deixar fazer parte da sua manhã, acompanhando o nosso Casa Notícias nesta manhã de terça, tá? 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
1: 8:11, agora Cássio Nunes Marques, atual presidente do Tribunal Superior Eleitoral, disse em discurso de abertura de que uma reunião com embaixadores ontem, né, que o órgão é o Tribunal da Democracia. A reunião aconteceu para dar detalhes aos representantes sobre o processo eleitoral brasileiro. O ministro afirmou que o Brasil é referência mundial em realização de eleições. Durante a fala, o magistrado também disse que as portas estão abertas para que organismos internacionais observem a lisura das eleições de 2026 e poderão acompanhar diversas etapas do processo eleitoral. 8:12, agora 8:12 no nosso Casa Notícias. Olha, preste atenção, olha só a situação que aconteceu no último sábado, para lá na Bahia, em Salvador, né, na região metropolitana. Preste atenção, uma missa foi interrompida por um tiroteio durante uma transmissão ao vivo em Areia Branca, em Lauro de Freitas, na região metropolitana ali de Salvador, lá na Bahia. Segundo a paróquia responsável pela celebração, os disparos aconteceram na véspera da solenidade de Assunção da Bem-Aventurada Virgem Maria, no momento em que antecedia, né, a Santa Eucaristia. De acordo com um relato divulgado pela paróquia, o tiroteio ocorreu durante um confronto entre grupos rivais. Diante dos disparos, a celebração precisou ser interrompida. Nem rezar missa o povo pode mais, né? Que coisa, rapaz. Que situação, né? Só para deixar claro, não foi nada contra a igreja, né? Foi entre pessoas, né, de distintas desavenças, né, entre grupos rivais. Esse tiroteio só que ocorreu bem próximo à igreja, onde estava sendo celebrada a missa. Aí, do nada, o pessoal teve que parar a Santa Missa devido a esse tiroteio, né? Devido também aos cuidados, senão, né, poderia ter aí sido alguém alvejado por alguma bala perdida neste sábado lá na Bahia, né? Que coisa, nem rezar, não, tá, o pessoal tá conseguindo ter paz mais, né? 8:13 agora.
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1: 8:13 aqui no nosso Casa Notícias nesta manhã. 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

0: 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Olha, Ricardo Kraus esteve na RAR. Foi condenado a 24 anos de prisão por asfixiar e matar a própria filha de 4 anos em São Paulo. Em dezembro de 2015, o réu também foi condenado por fraude processual. O julgamento terminou na noite de sexta-feira, após 3 dias de sessão no primeiro tribunal de júri do Fórum Criminal Central de São Paulo, na Barra Funda. Segundo o Ministério Público de São Paulo, a promotora de justiça Luciana Andréa Jordão atuou no julgamento. A pena deverá ser cumprida inicialmente em regime fechado e o réu, né, não poderá recorrer em liberdade. Lamentável, né? O próprio pai asfixiar uma criança de 4 anos e acabar ela é a mesma perdendo a vida, né? Infelizmente, é uma situação que nós estamos vendo aí sucessivamente, né? Recorrentemente, todos os dias quase, a gente tem uma notícia lamentável como esta ocorrendo no nosso país, né? Lamentável mesmo, as pessoas estão perdendo amor, né? Isso que falta nas pessoas. 8 horas mais 17 minutos, agora 8h17, no apoio cultural sempre também da Tornomac Locações, o Sassá e toda a equipe lá atendendo você com todo carinho, com toda a dedicação, né? 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São exatamente 8 horas mais 19 minutos agora no nosso Casa Notícias, 8h19. Quero trazer para você o nosso apoio cultural. Já já a gente volta trazendo as informações do estado e também informações especialmente sobre saúde, sobre vacinação. A Carla vai estar conversando aqui com a gente um pouquinho sobre isso, que é importantíssimo para você pai, para você mãe, para você responsável. Fique atento aqui no nosso Casa Notícias.
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6: 8:22, agora 8:22, trazendo as informações do estado para você aqui no nosso Casa Notícias. Um ciclone extratropical deve se formar na região sul do Brasil a partir de quinta-feira, então, portanto, depois de amanhã, com previsão de tempestades, chuvas intensas e rajadas de vento que podem chegar aí a 100 km por hora. Segundo o Meteored, o sistema começa a se organizar entre a noite de amanhã e a madrugada de quinta, entre a Argentina e o Paraguai, e terá efeitos aí entre Santa Catarina, Paraná e Rio Grande do Sul. O maior risco inicial é lá no Rio Grande do Sul, tá? No oeste, nas Missões e na região central. Há potencial elevado para chuvas intensas e tempestades severas até o fim da manhã de quinta-feira. O risco avança para a campanha, o sul, o sudoeste e também região de Porto Alegre. Durante a tarde, são previstas rajadas de ventos de 75 km por hora no oeste, nas Missões, no norte da Serra Gaúcha, além de meio oeste de Santa Catarina e também no sul aqui do estado do Paraná.
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6: 8:23, agora 8:23 aqui no nosso Casa Notícias nesta manhã. 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
6: Ainda falando sobre chuvas, né? Aquela coisa toda, né? Todo mundo falando sobre esse El Niño que tá complicada, muita tensão, muita preocupação das autoridades. As chuvas acima da média nos últimos meses vêm beneficiando aí algumas áreas do Paraná, né? Que estavam aí em estado de seca. Essas chuvas acabaram com a seca relativa, né? No oeste e também no sudoeste do Paraná, e foi fator determinante para o recuo da seca fraca na região leste do estado. Os dados do monitor de secas, né? E do estudo de Agência Nacional de Águas, realizado em parceria com vários institutos, entre eles o CIMEPAR, portanto, o Sistema de Tecnologia e Monitoramento Ambiental do Paraná, né? Isso acaba favorecendo, né? Muitas chuvas aí relativamente em vários lugares, muitas elas estavam em estado de seca, isso ajudou muito, mas tem uma preocupação sobre esses fortes ventos que acabam aí, nós acabamos de destacar, né? A probabilidade de ventos fortes para quinta e sexta-feira aqui no nosso estado do Paraná, né? Mais precisamente na região sul, mas irá afetar, né? A parte do sul do Brasil, que é, nós estamos aqui com toda certeza na região sul do Brasil. 8:28 agora.
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6: Oito horas mais 28 minutos agora no nosso Casa Notícias. Antes de conversar com a Carla, deixa eu falar para você do nosso apoio cultural. 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

0: 8 horas mais 31 minutos, agora 8h31 aqui na nossa programação. Eu fui falar, a Carla perguntou onde vendia as massas da Sanguine Massas, já estava falando para ela encontrar nos melhores pontos de vendas da nossa cidade, né? Que é apoiador cultural aqui da nossa Casa FM, recebendo ela aqui na nossa manhã. Carla, antes de mais nada, bom dia, é um prazer mais uma vez recebê-la aqui na nossa programação. Deixa eu posicionar um pouquinho o microfone para você, para que você possa ficar mais à vontade. Bom dia, é um prazer recebê-la aqui.
1: Bom dia, Lúcio, bom dia a todos os ouvintes, o prazer é nosso. A gente veio falar de duas ações da Secretaria de Saúde, né, que acontecerão aí em breve, e o prazer é todo nosso de estar aqui.
0: Vamos lá. Carla, começando pelo começo, falar sobre campanha de vacinação, como que está esse trabalho? Sim. A gente sabe que é importantíssimo, né, a vacinação, mas eu vou frisar de começar dessa forma. Muitas vezes as pessoas estão deixando de lado essa questão da vacinação, infelizmente, né?
1: Isso, infelizmente. Mas a gente tem buscado, a gente tem anunciado, a gente abre todos os dias as salas, né, para a gente atender aqueles que querem, né, aqueles que têm a consciência da importância da vacinação hoje em dia, né? Então, a gente está trabalhando esse mês de agosto todo com a campanha de multivacinação. Ah, mas que campanha é essa? É uma campanha de atualização de caderneta de vacina. Não é uma campanha que tem uma vacina em específico. Uhum. Ela abrange tudo, todos os esquemas em atraso. A importância dela é essa. Você pai, você mãe, leve a carteirinha da unidade de saúde para a gente avaliar. Porque muitas vezes muda. Anualmente muda, né? Uhum. Então, normalmente é importante, né, a gente receber esses pais com essas carteirinhas pelo menos uma vez ao ano para a gente atualizar, ver se entrou alguma dose, ver se saiu alguma dose, principalmente o adolescente. A gente teve mudanças bem recentes, assim, de vacinas que iniciaram, né, no esquema do adolescente. Mudou dose, mudou idade, então é muito importante levar a carteirinha para a gente avaliar. Visto que não tem vacina em atraso, a gente já deixa a pessoa tranquila, né? Uhum. Já avisa a próxima dose. E visto que tem vacina em atraso, a gente já comunica que é interessante, importante a atualização.
0: Só para aproveitar o ensejo da Carla aqui, vou aproveitar que, de fato, a gente sabe que a vacinação é importantíssima. Gente, muitas vezes as pessoas têm aí a fake news de tudo quanto é lado. A gente viveu aí mais de 20 anos com vacinações periódicas, consolidadas, com muita segurança, com muita efetividade.
1: Com certeza.
0: Né? E muitas vezes a gente tem aí fatos, né, sendo relatados que acabam atrapalhando a vacinação.
1: Com certeza.
0: Né? A gente tem aí vacinas, eu não vou citar uma aqui, tem várias vacinas que a gente foi erradicada.
1: A gente vê o caso do sarampo, né?
0: Infelizmente,
1: o sarampo retorna. Ele vai e volta recentemente, por conta de uma diminuição da vacina. Né? Então, a gente diminuiu, algumas pessoas optam por não serem vacinadas e essa doença ela volta a circular.
0: Uhum.
1: Se a gente tem um ambiente completamente vacinado, a gente não vai ter circulação desse vírus.
0: Até porque são todos eles imunizados.
1: Exatamente. Se eu sou imunizado, eu não vou pegar e eu não vou transmitir. Pensando que sarampo é de facílima transmissão, né? Então, ela transmite muito mais que uma gripe.
0: A gente ficou, digamos assim, uns 4 anos.
1: Exatamente, mais, eu acho que mais.
0: Sem ter nenhum caso, né? Casos. Eu me lembro que na minha juventude muitos tinham. Aí depois foi erradicado. Aí depois teve agora.
1: De alguns anos, de uns 3 anos pra cá, vai e vem.
0: É.
1: A gente tá num surto muito grande em São Paulo.
0: Olha,
1: graças
0: só
1: a Deus, a gente não teve casos ainda por aqui, mas a gente já teve casos suspeitos, né? Então, você pai, mãe, né, tenha consciência, vacine seu filho, né? É importante. Faz a diferença.
0: Mas assim, a Carla, eu não vou polemizar isso tudo. Mas muitas vezes as pessoas ficam a questão da vacina da Covid, né? Aquela coisa. Não, só para...
1: Então, são vacinas específicas, uma não tem nada a ver com a outra.
0: É isso que eu estou dizendo. Muitas vezes, né, as pessoas têm um quê com essa vacina e acabam generalizando.
1: Exatamente.
0: De uma forma geral.
1: Exatamente.
0: E não é assim. A gente tem, como eu disse, mais de 20 anos foram vacinadas as pessoas, as nossas crianças, vacina contra tétano. Gente, isso é importantíssimo.
1: A gente vê tétano, graças a Deus a gente não vê, mas a gente corre o risco porque muitas pessoas ainda resistem, né?
0: Sim, mas é isso que eu estou dizendo, né? A gente tem que se vacinar. É importantíssimo essa questão.
1: Faz a diferença para o coletivo, não é nem só para você, mas é para o coletivo. Vacina não é você, vacina é você e quem está próximo de você.
0: Até porque se você tem a sua vacina em dia, como você mesmo foi muito feliz na colocação, você não contrai o vírus.
1: Você não pega.
0: Você não transmite esse vírus.
1: E você não transmite. E, assim, algumas vacinas tipo sarampo, cachumba, rubéola, é desse jeito. Se você tem a imunidade, você não contrai.
0: Uhum.
1: A vacina da gripe é um pouco diferente. Por quê? Porque a gripe não existe só a H1N1. Existem diversas,
0: uma
1: gama de vírus. Aí é diferente, né?
0: Uhum.
1: A vacina vai te proteger contra o H1N1 e a gravidade dela. Mas outras, tipo tétano, se você tá imune, você não vai pegar.
0: Sim.
1: Né? É aquela bactéria específica, né? Então, tem vacinas que protegem 100% e tem vacinas, né, quando o seu organismo responde, tem outras que nem tanto, mas já diminui o risco. Né?
0: E nada melhor do que estarmos aí com a carteirinha em dia.
1: Em dia.
0: Todas elas.
1: E não é só criança, é você adulto, você vovó, todo mundo, né?
0: Todo mundo tem uma vacina para ser tomada.
1: Ah, tem. Bem fácil a gente encontrar uma vacina, assim.
0: Uhum.
1: Pensando, falando do sarampo, né, um pouquinho. Então, a gente tem que pensar assim: sarampo a gente faz em pessoas até 29 anos, duas doses. De 30 a 59 anos, uma dose. A partir de 59, subentende-se que a pessoa já, provavelmente já teve sarampo, porque é uma idade em que
0: mais avançada.
1: Não existia vacina e todo mundo pegava, né?
0: Uhum.
1: Mas também, se for o caso, eu vou para São Paulo, lá tem um grande risco, a gente avalia caso a caso e também pode fazer.
0: Quem teve sarampo já não pega mais?
1: Não, quem teve não pega mais. Ela faz imunidade duradoura, é igual a vacina. Se você tomou a vacina, você se imunizou, você não tem que tomar de novo. Minha, eu já testei, eu não. Eu sou reagente.
0: Você fez assim lá pro povo?
1: A minha vacina deu certo.
0: É que o pessoal não viu fazendo assim, a câmera tava em você, eu fiz assim. Mas enfim, a gente destaca nessa questão de vacinação, Carla, porque eu
1: faz a diferença.
0: Faz,
1: né,
0: a diferença. A gente tem que frisar isso, né?
1: Com certeza.
0: E qualquer posto de saúde que tenha a sala de vacina?
1: Sala de vacina, isso.
0: IBC, é Central...
1: E Teixeirinha.
0: Teixeirinha.
1: Pombal lá, né? Não é uma campanha de uma única vacina, igual eu te falei, né? Que é a gripe, que a gente coloca em outros pontos também. Essa é muito específica, ela abrange toda a nossa gama de vacina SUS. Então, é importante que seja dentro de uma sala de vacina, com a equipe que já é treinada para isso, tanto para a leitura da carteirinha, né, para uma boa orientação, quanto para uma boa aplicação também.
0: Sim. Lá para cima, lá no
1: Dessa
0: Julieta
1: Lordani? Dessa vez a gente não vai fazer no Julieta, mas a gente programa uma outra data.
0: Uhum.
1: Mas nesse momento a gente não vai fazer lá. Mas a gente faz outra data.
0: Mas já está acontecendo? Quando que vai ser? Como que vai funcionar?
1: O Julieta ou o
0: Total? Não, nesses três.
1: Nesses três pontos, a gente começou agora, início de agosto, né, a campanha, e termina 1 de setembro.
0: Então durante o mês todo?
1: O mês todo. Na verdade, é um trabalho que a gente faz todos os dias, que é avaliar a carteirinha e colocar coisa em dia, né?
0: Uhum.
1: Mas existe a campanha para quê? Para chamar a atenção para todos, né, que tem ali uma carteirinha, para dar uma chegadinha na unidade, para a gente avaliar. E o dia D acontece nesse sábado, dia 22, isso, a partir das 8h30 da manhã até as 4 da tarde, nas três salas de vacina, Posto Central, IBC1 e lá no Pombal, PSF Teixeirinha, tá? Então é importante que o pessoal vá nesse horário, né? Não deixe para ir 4 em ponto, porque 4 em ponto nós já estamos encerrando.
0: Tem gente que chega sempre na última hora, né?
1: Tem gente que chega, infelizmente. A gente tá desde as 8, mas o povo tem gente que vai às 4.
0: Eu achei 3h59, né? Mas não deu 4 horas ainda, 3h59. Mas enfim.
1: Né? Enfim, tem todo o atendimento. Então a gente só pede, assim, pro pessoal se deslocar até umas 3h30, para dar tempo da gente atender, né? Quem tá ali na espera. Vacina não é simplesmente aplicar, vacina é aplicar, é avaliar, é registrar, preparar. Então, demora um pouquinho.
0: Não é tão simples como a gente imagina.
1: Não é. É simples, mas é cauteloso, cuidadoso.
0: A palavra correta, é muita cautela, né?
1: Tem que ter muita, muita cautela, sim.
0: E assim, Carla, a gente, eu sempre destaco e quero frisar muito bem isso, a questão da vacinação. Pais, mães, responsáveis que estão nos acompanhando agora, ame o seu filho, ame a sua filha, leve-o para vacinar. Se você não quer tomar vacina A, vacina B, mas vai lá para ver outras vacinas.
1: Exatamente.
0: Né? Tem outras vacinas.
1: A gente não obriga ninguém a tomar nenhuma
0: e
1: dose.
0: Nem, né? Não, tem, a gente não é obrigatório.
1: Não faz,
0: né,
1: essa obrigação. A gente faz a recomendação.
0: Recomendação.
1: E a aplicação a partir do momento que é autorizado.
0: Uhum. Então,
1: e
0: assim,
1: a gente segue a nossa recomendação, é a nossa orientação quanto ao Ministério da,
0: sim,
1: Saúde. Né? A gente segue o protocolo do Ministério.
0: Então é importante se vacinar, né? Eu acho que a gente...
1: Chegou aí a vacina contra a pneumonia 20, uma vacina tão importante, cara no SUS. A Abrisvo, que é para as grávidas, que também é cara, quase R$2.000 uma dose.
0: Olha só que,
1: né,
0: coisa.
1: Então, assim, a gente melhorou muito a parte de vacina,
0: uhum,
1: recentemente, e a gente trabalha aí com elas diariamente. E faz muita vacina, graças a Deus. A gente tem uma média de quase umas 2.000 aplicações por mês. Então isso é muito bom, né?
0: Sim.
1: Não são 2.000 pessoas, porque tem gente que entra, tem criança que toma 2, 3, até 4 doses, né? De diferentes,
0: uhum, vacinas. Diferentes vacinas, né? Mas é importante.
1: É importante, gente. É muito importante. Faz a diferença.
0: Então, pessoal, não deixa para a última hora, não. Neste sábado é um dia D, mas se você puder ir antes desses postos de saúde aí, dentro do horário de atendimento.
1: Normalmente, né? Uhum, nas 3 salas de vacina.
0: Ah, se programe, se agende, né? Passe um horário do serviço. Ó, vou faltar tal horário, vou lá vacinar. Não quero faltar, vai no sábado.
1: Uhum,
0: tem só várias oportunidades aí para você se vacinar.
1: Durante a semana, as salas de vacina iniciam às 8, faz o seu intervalo de almoço e depois continua até às 4 da tarde.
0: Olha só, então não há por que você não se vacinar. Eu sempre friso isso, porque muita gente está deixando de vacinar por pouca coisa e falta de conhecimento.
1: Isso.
0: Falta,
1: então,
0: de conhecimento.
1: É só falando, então, o nosso foco são as crianças e adolescentes. Então, o trabalho que conta para nós são as crianças até 14 anos, os adolescentes até 14
0: uhum.
1: anos. O foco da campanha é esse, crianças e adolescentes. Aí a gente... também inseriu a intensificação contra sarampo, para quem ainda não tem o esquema completo, então a gente avalia cada um, né?
0: Uhum.
1: Se tem ali suas 2 doses ou uma dose, dependendo da idade. Todo profissional de saúde toma 2 doses em qualquer idade da sua vida, tá? Então isso é importante. A gente vai também estar atendendo a vacina contra sarampo. E existe um resgate contra a vacina do HPV.
0: Voltou a aplicar? Como
1: a
0: que
1: gente
0: é essa
1: já isso? faz. A vacina do HPV, ela é feita de 9 a 14 anos. Tanto menina quanto menino, uma dose.
0: Uhum.
1: A partir dos 15, a gente já não faz mais. Mas existe o Ministério, ele liberou um resgate para os jovens de 15 a 19 anos que não tomaram na fase do adolescente.
0: Até porque tinha parado um período, né?
1: Não, nunca parou.
0: Nunca parou?
1: Não,
0: então a informação minha está incorreta.
1: Tá, parou de fazer 2 doses e ficou uma dose só. Pode ser isso que... Antigamente faziam 3 doses, depois baixou para 2, agora ela é dose única,
0: uhum.
1: tá? Então, por exemplo, eu tenho ali meus 17 anos, não tomei na adolescência. Você pode ir lá no posto que a gente vai fazer uma dose em você.
0: Se tomou e não sabe?
1: Ah, tem carteirinha, a gente mas procura no sistema.
0: Ah, não,
1: a
0: tem
1: gente
0: um sistema.
1: Busca.
0: Fora a carteirinha, tem um sistema ali,
1: sim,
0: de avaliação.
1: Sim, a gente busca. Tanto o sistema municipal quanto o nacional a gente consulta.
0: Ah, tá. Vai que perdeu a carteirinha,
1: a
0: aquela coisa toda.
1: Consulta todos que entram em sala de vacina sem carteirinha, a gente consulta antes para ver se já não tomou.
0: Sim.
1: Principalmente idoso que vai tomar vacina de gripe, a gente sempre consulta para ver se já não tomou, né, a dose. Mas então a gente tem esse resgate de HPV de 15 a 19 anos.
0: Você acredita que eu pensava que era só a carteirinha?
1: Que só anotava na carteirinha?
0: É.
1: Rapaz.
0: Verdade, eu pensava.
1: Nada.
0: Eu falei, porque anota na carteirinha não vai anotar em lugar nenhum mais.
1: Não,
0: né? Ainda bem que tem um sistema.
1: Passa pro sistema. E daí dentro desse sistema é anotado o lote, o laboratório, a dose, se foi primeira, se foi segunda, se foi reforço. E daí a gente faz no sistema municipal e ele migra para o sistema nacional. Então tudo é nacional. Tudo vai para uma base de dados e a gente acha qualquer pessoa que tenha sido registrado corretamente a dose. Até se você tomou em outro
0: Que
1: qualquer
0: legal.
1: Lugar.
0: Importante, é uma informação importante, Carla, que muitas vezes a gente pensa que, era só, que é só na carteirinha ali.
1: Por isso que às vezes demora um pouquinho, porque a criança de 2 meses entra lá para tomar 4 doses de vacina. Então, a gente anota na carteirinha, anota num outro papel ali daquela criança que fica armazenado no posto, anota no sistema. Então, são vários
0: são
1: de formas
0: grandes
1: de
0: dados,
1: registros.
0: Né? Que interessante, isso
1: e
0: é importante.
1: E é através desse registro que a gente sabe a cobertura de vacina do município. Então, se eu aplicar e não registrar, minha cobertura vai ser muito baixa.
0: Uhum.
1: Então, a gente tem que também tanto prezar na qualidade da aplicação quanto na do registro, para a gente mostrar que a gente realmente está vacinando.
0: Importante tá fazendo trabalho, né?
1: Sim.
0: É, entende, é legal, é importante, completo. Eu não sabia. Olha, faz tanto tempo que eu faço matéria e conversa, eu não sabia que isso foi falta de perguntar.
1: É a nossa rotina, né?
0: É, digamos assim, para vocês é comum,
1: sim,
0: né? Mas pra gente, olha, de coração, eu fiquei muito feliz de saber que, porque muitas vezes a pessoa perde a carteirinha agora, o que que eu faço? Não, tá tudo lá registrado.
1: A gente volta.
0: Né? Tá tudo ali registrado. Uhum. Que bom. Outro assunto que nós iremos destacar, que tem uma importantíssima atenção, você mulher, né, que está aí acompanhando a gente, preste atenção. Hoje a Carla veio trazendo novidades importantes e interessantes para você.
1: Isso mesmo. É, nós vamos receber uma unidade móvel, um caminhão baú, com atendimento para a saúde da mulher. Então, essa unidade móvel, ela vem para fazer mamografia e citopatológico, que é o preventivo, tá? Então, a gente vai receber esse caminhão, vocês vão ver entre hoje e amanhã, ele já vai estar estacionado ali na secretaria, no pátio ali, entre o posto central e o atendimento dos adultos, naquele pátio da Rua São Paulo ali, sabe? Do lado do prédio da vacina. Ali vai ficar estacionado o caminhão.
0: Eu pensei, claro, lá do outro lado.
1: Não, ali do lado da vacina.
0: Do lado da vacina, pronto, mais fácil.
1: Bem visível, né? É, então ele chega entre hoje e amanhã, tem todo um processo de montagem, de abertura, lançamento da campanha, né? É um conjunto com o SESC. O SESC é proprietário desse caminhão. Eles vão mensalmente nos municípios. Eles ficam ali 30 dias com a gente, então vão ser muitas mamografias, muitas coletas de preventivo. Lembrando que é tudo agendado, gente. Então, o agendamento desses exames vai acontecer terça, quarta e quinta-feira. Então, terça, 25, 26, quarta, 27, quinta, vai ser o atendimento para as mulheres. O agendamento. Então, elas vão vir no posto central para a gente
0: fazer o
1: agendamento.
0: Todos os agendamentos serão no posto central.
1: Tudo no posto central nos dias 25, 26 e 27. A gente vai estar ali junto com a equipe do SESC. Eles vão estar fazendo o agendamento.
0: O agendamento ali no posto central. Tem um lugar específico já,
1: Carla? Ali onde atende os clínicos gerais. Especificamente na sala do Dr. Walter. Acho que o pessoal já...
0: Sim, já se localiza ali.
1: Passar ali, né? Mas é bem ali no posto central. Ao lado da sala de vacina, do posto de vacina, vai ser ali o agendamento. Na próxima semana, terça, quarta e quinta da próxima semana, 25, 26, 27, ali a gente vai estar agendando mamografia, preferencialmente de 50 a 69 anos, tá? E preventivos, preferencialmente de 25 a 64 anos, tá? Então, se você tem uma dúvida... eu tenho idade, não tenho, dá uma passadinha lá, a gente vai conversar, a gente vai esclarecer, vai ver se você se adequa, né, ao exame ou não. Ali eles vão estar mostrando como é que é a carreta, né, como é que é essa unidade móvel, todo o atendimento, é um pessoal muito bacana, eles vão fazer um trabalho muito, muito bom com a gente. Os atendimentos, eles vão acontecer em setembro, tá? Então o agendamento é agora no fim do mês. E os atendimentos vai ser 3 de setembro e depois de 15 a 23 de setembro. Então, é esse o período do atendimento. Fora isso, tem burocracia, um pessoal que vem de Curitiba, então eles têm os deslocamentos, enfim. Mas vai ser esse o foco, né? O nosso atendimento para as mulheres do nosso município.
0: Então, mulher, você que está acompanhando aí, preste muita atenção. Muitas vezes a gente fala, eu queria tanto fazer e não consigo fazer.
1: Isso.
0: Eu queria fazer e não tem onde fazer, eu não quero ir para Cornélio, não quero... Olha, oportunidade. Exatamente. Aqui em Bandeirantes.
1: Vão ser mais de 200 coletas de exames de mamografia e mais de 200 citopatológicos,
0: então,
1: que é o preventivo.
0: nada melhor do que você que está aí acompanhando a gente, preste atenção, né? Ganhe um período da sua vida, vai lá. Muita gente vai falar, ah, vai perder um pouquinho de tempo. Não, nesse caso você não vai perder tempo, você vai ganhar tempo.
1: Eles têm, né, uma facilidade para o atendimento de mulheres cadeirantes. Eles têm todo um atendimento voltado para cadeirante. Então, se você tem algum familiar aí de, né, 50 a 69 anos que tem essa dificuldade de ir para Cornélio, por locomoção, enfim, por conta da mamografia, eles têm um atendimento voltado para o cadeirante. Então, é importante, né, você procurar, ou o familiar, né, procurar lá o setor, o agendamento, nesses 3 dias, para agendar mesmo essa mulher que tem essa dificuldade. E tá a camada não, mas o cadeirante, eles têm todo um atendimento voltado para eles.
0: E a idade mais crítica, Carla?
1: É a idade de corte que a gente fala, né? Essa idade de 50 a 69 anos é onde mais a gente encontra a alteração na mama. E o do preventivo de 25 a 64 anos é onde a gente mais encontra os índices de alterações.
0: Uhum.
1: Então, por isso que tem essa idade
0: voltada. Essa faixa etária, né?
1: É. Uhum.
0: Mas assim, dentro dessa faixa etária ou não, é importante também...
1: Sim, a mamografia, ela tem ali menos de 40 anos, não tem nenhuma indicação de fazer a mamografia. Você faz ultrassom de mama. Após os 40... Daí já tem mais indicações, e após os 50 tem que ser feita a mamografia.
0: Nada melhor também da mulher, a mulher se conhecer, né?
1: Com certeza. E ali ela vai ser orientada, ela vai ser agendada, ela vai ser, né, um trabalho super completo.
0: Uhum.
1: Você pode marcar tanto mamografia quanto preventivo, ou só um ou outro, né? Não tem, você que escolhe. Mas o importante, gente, ir à unidade central, lá no posto de saúde central, pro agendamento desses exames.
0: Terça, quarta e quinta que vem.
1: Isso, 25, 26 e 27.
0: Então, as mulheres estão nos acompanhando aí, tá com o radinho ligado, tá nos assistindo, tá nos ouvindo, enfim, do jeito que você estiver aí, mandando até fumaça, sinal
1: já
0: de fumaça.
1: Já marca ali no...
0: Agenda aí no...
1: bilhetinho na geladeira, para lembrar de vir aqui no posto central. Ah, eu tenho uma dificuldade muito grande, eu não consigo ir no posto central... Conversa ali com a enfermeira da sua unidade, vê se ela consegue fazer esse agendamento para você, né? Passe ali no
0: seu posto de saúde, né,
1: cara? Conversa com o pessoal, com seu agente comunitário, fala que você tem muito interesse de fazer esses exames. Então, toda a equipe está orientada, o pessoal está indo nas casas também avisar, não é só aqui no rádio que a gente está falando sobre esse tema, né? Então, o pessoal tem procurado, sim, o nosso foco, que são as mulheres.
0: Uhum. Olha, gente, aproveitando o ensejo aqui da Carla, a gente fala, nossa, mas muitas vezes a gente não fica sabendo o que está acontecendo.
1: Sim.
0: Né? Mas olha o que a Carla destacou aqui, é muito importante. O porquê? Você pode perguntar para o seu agente comunitário, que fica, visita você sempre aí na sua casa, pode perguntar para sua enfermeira.
1: Ir
0: no posto de saúde aí do seu bairro, que você... Ah, mas eu não consigo ir lá agendar. A Carla destacou muito bem, olha, pergunte para o seu agente comunitário, para sua enfermeira. Muitos,
1: pessoal,
0: muitos desses têm o telefone, o WhatsApp das pessoas, desses agentes. Você pode mandar um WhatsApp, olha, eu vi na rádio falando, eu quero fazer aí um agendamento para ver como funciona, como está a minha saúde.
1: Exatamente.
0: Porque muitas vezes, digo isso sempre, né? Muitas vezes o sistema... oferece e a gente não fica, não se adere,
1: não,
0: né?
1: Não foi atrás, né?
0: Por isso que eu falo, é uma questão complexa que a gente precisa valorizar quando acontece.
1: Sim. Às vezes a gente tem ali uma lista de espera para coleta de preventivo, a gente está mandando mensagem para essas meninas da lista de espera, né? Para essas pacientes que estão em lista de espera, para virem agendar, aproveitem, né? Que vai ter uma gama grande, né? Um número volumoso de exames. Então, gente, é o momento, é agora. Você é mulher, né? Quer coletar o preventivo? Quer fazer a mamografia? Procure ali o posto semana que vem, que a gente vai estar agendando.
0: E outro detalhe, Carla, aproveitando o ensejo, posso estar enganado, tá? Mas, se eu não me engano, nos últimos tempos aí, o que a saúde de Bandeirantes está proporcionando para a saúde da mulher é uma coisa diferenciada, né?
1: Já vieram outros tipos de veículos, sim, né? Para fazer mamografia, é muito legal, né?
0: E é importante, por isso
1: facilita,
0: que eu falo.
1: Facilita, né?
0: Sim.
1: O paciente não ter que ir lá para Cornélio, aqui dentro do posto, né? Dentro do nosso pátio, né? O atendimento vai ser bem bacana. E o resultado desses exames, a mamografia, ele vai ser laudado pelo Hospital de Barretos.
0: Olha que legal.
1: Então, no dia, se tiver alteração, eles já comunicam
0: na a hora,
1: gente,
0: ali,
1: no dia do exame. Eles mandam, em 24 horas a gente já tem o retorno se tiver alteração do exame, né, em relação à mamografia. Então vai ser muito bacana. A gente consegue rastrear muito rápido se tiver alguma alteração.
0: Até porque isso, quanto mais ágil, melhor, né?
1: Com certeza.
0: Nesse caso, a agilidade é primordial,
1: isso,
0: né?
1: Isso. Os preventivos, eles serão enviados como a gente envia as coletas do município. Mas a gente mudou agora recentemente, o estado mudou o laboratório. Então, aquele preventivo que demora 40 dias, está vindo em 3, 4 dias o resultado. Está bem
0: mais
1: rápido.
0: Ágil.
1: Bem rápido também. Então, a gente, eu acho que esses exames vão ser, os resultados vão ser muito rápidos.
0: Interessante. Com a gente. Para você que está aí acompanhando, né? Mais uma vez a gente frisa, coloca aí um tempinho na sua, no seu dia aí, né? Você mulher que está nos acompanhando aí, para você que está no trabalho, né? Já agenda aí no celular, já coloca aí para despertar na terça. Isso. E lembrar, ó, fazer lá, ir lá no posto central.
1: Isso, né? Lembrando que o atendimento, o agendamento vai iniciar às 8h30 da manhã, depois para pro almoço e retorna 1h30 da tarde.
0: É no horário que...
1: deles ali, do pessoal do SESC, né? Eles que impuseram esse horário.
0: É o mesmo horário do...
1: do horário de funcionamento.
0: Funcionamento, não muda nada quase,
1: não,
0: né?
1: Não.
0: Então é bem tranquilo, pessoal, para que você possa ir lá, possa fazer os seus exames, a sua oportunidade de vacinar também, mas isso é outro detalhe, lembrei aqui.
1: Psicopatológico, preventivo, mamografia.
0: Tudo. Né? Olha que interessante. E o que é mais legal é muita agilidade, né?
1: Sim, vai ser um serviço bem rápido de retorno de exame.
0: Então, portanto, se agenda agora, se faz o exame em setembro. Isso. E já tem todo ali um aparato rápido ali, né?
1: Exatamente.
0: Que legal.
1: Eu acho que vai ser bem bacana.
0: Carla, eu quero agradecer a sua visita aqui, que o nosso horário não passa, ele voa. Eu vou ter que comentar o horário, porque não tem, está passando muito rápido as entrevistas aqui, mas quero agradecer a sua visita colocar a nossa Casa FM à disposição. Volte sempre.
1: Obrigada.
0: Contendo novidades, vai ser um prazer recebê-la aqui.
1: Pode deixar, muito obrigada. Gente, dia 22, sábado, campanha de vacina.
0: Não pode esquecer.
1: Por favor.
0: 8 horas mais 58 minutos, pessoal. A gente vai ficando por aqui dentro do nosso Casa Notícias nesta manhã de terça-feira. A gente vai ficando por aqui, prometendo voltar amanhã a partir das 8 horas da manhã aqui na nossa programação da nossa Casa FM. Continue conosco, fique agora com o nosso Casa e Companhia, para você e com você na nossa Casa FM. Então, um forte abraço, boa terça-feira, 18 de agosto de 2026. Até lá, tchau, tchau.
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Olá, hoje 18 de agosto, dia da Revolução Cultural, dia do Estagiário e dia Mundial da Libertação Humana. Aniversariantes, em 1947, nasceu o ator e escritor brasileiro Osmar Prado. Em 1958, Madeleine Stowe, atriz americana. E em 1969, o ator americano Christian Slater. Fatos históricos. Em 1928, o Café Nice, que virou ponto de encontro de cantores e compositores, foi inaugurado na Avenida Rio Branco, no Rio de Janeiro. Em 1942, manifestações em cidades brasileiras exigiram que o presidente Getúlio Vargas entrasse na Segunda Guerra Mundial contra os países do Eixo, Alemanha, Itália e Japão. No início da guerra, o presidente brasileiro manifestou-se favorável à política do ditador Hitler. Em 1960, o boxeador brasileiro Éder Joffre, o Galo de Ouro, venceu o mexicano Joey Mendel por nocaute.

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0: E aí, tudo bem? Tudo ótimo? Como está sendo a sua manhã? Espero que excelentemente bem, hein? A partir de agora, vamos juntinhos, onde quer que você seja, em casa, no trabalho, no trânsito. Pra você que tá aí, ó, de boa, tá suave, tá curtindo a nossa manhã. Pra você que tá no trabalho, pra você secretária do lar, tá tranquila aí, fazendo aquela limpeza em casa. Já tá pensando no que vai fazer no almoço. Uma excelente manhã de terça-feira. Bom dia, dona de casa. Alô, alô, dona de casa. Bom dia, trabalhador. Alô, trabalhador, trabalhadora. Bom dia, caminhoneiro. Alô, motorista, bom taxista. Dia, bom dia pra você, doutor, doutora, enfermeiro, enfermeira, galera nas repartições públicas. Obrigado pelo carinho sempre com a gente. Mandar um forte abraço pra galera também, os policiais que nos ouvem, levando a gente de Caronex aí nas viaturas do nosso município. Bom dia, bom dia, bom dia, tá? Fique à vontade aqui na nossa programação. É muito bom saber que você tá aí do outro lado, curtindo, ouvindo a nossa Casa FM. Casa FM. Bom dia, bom dia, bom dia. Vamos juntos até o meio-dia com muita música, muita coisa legal nas ondas da nossa 87.7.
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0: Não era pra terminar. Ferrugem na nossa manhã.
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0: Vamos juntos. Bom dia.

0: Obrigado!
1: Maravilhoso.
2: Obrigado, irmão.
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0: Fala comigo.

mais 19 minutos aqui nas ondas da nossa casa FM. Bom dia, Luísa Martins, Amora 13 aqui nas ondas da nossa casa FM. Tudo de bom pra você. Bom dia, bom dia, bom dia, bom dia. Tudo de bom, hein? E aí, como está sendo a sua manhã? Espero que excelentemente bem, tá bom? Fique à vontade. Já mandou sua mensagem pra gente aqui? Não, tá esperando o quê? Manda aí 999 20 40.

0: participa com a gente, fique à vontade nas ondas da nossa Casa FM. E eu vou com você até o meio-dia aqui nas ondas da nossa 87.7.
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0: Fique à vontade, tá bom? São exatamente 9:20. E aí, tem aniversariante? Tem? Então manda mensagem pra gente aqui, tá? 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Padaria do Joãozinho, como queiram. E nós estaremos sorteando pra você nada mais nada menos que um bolo neste mês de agosto. Então você manda aí a sua mensagem. Se você tem aniversariante desse mês de agosto, manda pra cá. Estarei sorteando pra você. Nós aqui da nossa Casa FM estará sorteando pra você aí nada mais nada menos que um delicioso bolo. Então manda aí a sua mensagem pra gente dizendo o dia, o aniversariante, a data, enfim, sendo em agosto, tá valendo, tá bom? 9:21, fofoca aí!

0: O ator Fiuk está passando por um momento delicado. Ele revelou estar enfrentando uma crise financeira após investir pesado em um filme que infelizmente nunca foi lançado. A produção, intitulada Descontrole, chegou a mobilizar 100 carros e 150 figurantes em Campinas, com gravações que interditaram até avenidas. O projeto inicial, que prometia um orçamento de 20 milhões e profissionais de Velozes e Furiosos, mudou de rumo, deixando Fiuk em uma situação complicada. Agora, o ator tenta tirar do papel outro projeto de filme sobre carros para se reerguer.
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6: Estamos chegando com os resumos das suas novelas favoritas para essa terça-feira. E agora o resumo da novela Coração de Mãe. Aysa se reúne com a mãe e a tia para organizar a despedida de solteira de Gulnaz com as tradicionais tatuagens de Ena. Durante uma ligação com Bora, Carsu se incomoda ao ouvir a voz de Verônica. Aysa decide ser o rosto do site que Homer prepara para ela. Zelia, irmã de Izan, chega para conhecer Aysa e Gulnaz e faz várias reclamações. Hakan convida Homer e o pai dele para uma noite turca. Depois, sente ciúmes ao ver as fotos de Aysa. Ekrem convida Nazan para tomar um café, enquanto Gulnaz desabafa com Nazli sobre o comportamento de Zelia. Os homens aparecem de surpresa na despedida de solteira de Gulnaz. Karsu se incomoda ao acordar sozinha e descobre que Bora viajou para o exterior. Mustafa aparece na casa de Hassan e tenta atirar na mulher. Hakan, por sua vez, apoia a decisão de Aysa de se tornar o rosto da marca.
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7: 9:27, Simone Mendes. Amor no escuro na nossa manhã. Bom dia pra você.

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6h39, Fernando e Sorocaba. Já vai sabendo aqui na nossa manhã. Bom dia! E aí, tudo bem? Tudo ótimo? Como está a sua manhã de terça-feira? Espero que excelentemente bem, tá? Fique à vontade aqui nas ondas da nossa Casa FM. Tudo de bom pra você? Fique à vontade mesmo. Já mandou sua mensagem? Não? Então manda aí 999-20-4010. 999-20-4010. Vamos juntinhos onde quer que você esteja acompanhando a nossa manhã. Quero aproveitar e dar um toque muito bacana pra você que tá aí sintonizado aqui, curtindo, ouvindo na nossa audiência, nos assistindo também. 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À sua disposição sempre. 9 horas mais 41 minutos, 9h41, Mundo da Fama.

0: chegando por aqui hoje, terça-feira, 18 de agosto. Estamos juntos pra fofocar por aqui. Começamos já trazendo aí fofocas da Luci Alves. Mas é uma fofoca boa, viu, gente? Após 2 anos, a Luci Alves acerta retorno às novelas na substituta de A Nobreza do Amor. Longe das novelas da TV Globo, desde uma participação no remake de Renascer, a atriz Luci Alves, de 40 anos, acertou seu retorno aos folhetins da emissora em Lá na Minha Terra, a próxima novela das 6, que substituirá A Nobreza do Amor em novembro deste ano. Os detalhes da personagem que será interpretada pela atriz ainda não foram divulgados. Além de Luci Alves, a trama contará com Danilo Mesquita, Júlia Dalávia, Dira Paes, Matheus Solano, Daniel de Oliveira, Camila Morgado, Sueli Franco, Lília Cabral, maravilhosa, e outros nomes conhecidos da dramaturgia da emissora. E olha, pode esperar que vem coisa boa por aí, tá bom? Nessa novela. E eu volto bem rapidinho por aqui.
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2: O Internacional anunciou a contratação do atacante sueco Niklas Eliasson, de 30 anos. O jogador chega por empréstimo do AEK da Grécia até junho de 2027. Para viabilizar a transferência, o Inter pagará 300 mil euros, cerca de 1,79 milhão de reais, e terá a opção de comprar o atleta por mais 2,5 milhões de euros, aproximadamente 14,9 milhões de reais, divididos em 4 parcelas. Eliasson é o terceiro reforço colorado para o segundo semestre, depois de Maripán e Matheus Cunha. Canhoto e atuando principalmente pela ponta direita, Eliasson chega para ocupar o espaço de Kaiki, que passou por cirurgia no tornozelo. Na última temporada, pelo AEK, o sueco disputou 29 partidas, sendo titular em 12, marcou 2 gols e deu 6 assistências. Filho de brasileira, ele fala português e já teve negociações anteriores com Grêmio e Santos. Além da contratação, o Inter ainda busca um centroavante para reforçar o ataque.
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4: 50 reais, Nayara Azevedo, bom dia!
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0: você esteja acompanhando a nossa programação. Bom dia, tá? Grupo Menos é Mais. Memórias nesta manhã de terça-feira, 18 de agosto. Onde quer que você esteja, bom dia, tá? Fique à vontade, vamos juntos. Você mandando o seu recado, tá nos ouvindo, tá nos assistindo, ó. Bom dia! Manda um forte abraço pra galera que tá curtindo a nossa manhã nas vilas, nos bairros aí, acompanhando a nossa Casa FM. Que bom ter a sua companhia, a sua audiência, tá? É bom demais saber que você tá aí do outro lado do rádio, acompanhando a nossa manhã nessa terça-feira. Mandar um forte abraço também pro nosso apoio cultural, né? 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Forte abraço, bom dia! 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Quem entende, resolve pra você, tá? 10 horas mais 3 minutos na nossa manhã, 10:03. Agora é hora de apoio cultural. A gente volta já com mais sucesso pra você. Tem Claudinha Leite, tem Leléo Santana, Banda Eva, João Bosco e Vinícius e muito mais. Tem até o Patrick cantando pra você. A gente volta já.
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7: E continuando com os resumos, agora temos o resumo da novela O Que a Vida Me Roubou. Demétrio chega, mas Esmeralda pede que não o atendam, pois não deseja vê-lo. Na residência ao Monte, Alessandro está muito pensativo por seu casamento. Vitor sugere que ele volte para a fazenda. Alessandro propõe que Victor seja o administrador da fazenda, pois ele morará em Água Azul depois do casamento. Na fazenda ao Monte, Joventino está pensando em Montserrat e fala com Dominga que ela já não interessa, pois conheceu um anjo. Adolfo pede 100 mil emprestados a Josefina, fazendo com que ela acredite que são para Demétrio. Ela aceita emprestar a quantia. Dias depois, Demétrio tenta pedir Josefina em namoro, mas não consegue por não gostar dela. Josefina fica pensando e sonhando com o dia que Demétrio se declarará. Esmeralda é atacada por dois homens. Renato e José Luiz a defendem. Em agradecimento, ela oferece sua casa para que eles durmam até quando precisarem. Adolfo e Demétrio festejam contentes pelo dinheiro que tiraram de Josefina.
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8: 10 horas, 8 minutos, Claudinha Leite. Acostumei, bom dia.

João Bosco e Vinícius, aceito a sua decisão aqui nas ondas da nossa casa FM. Bom dia, bom dia, bom dia. Vamos juntos onde quer que você esteja acompanhando a nossa programação. Tudo de bom, hein? Fique à vontade, vamos juntos aqui, você mandando o seu alô, interagindo 999-20-4010, 999-20-4010. Manda aí a sua mensagem, interage com a gente vai com você com toda certeza até o meio-dia, tocando muita música, muita coisa legal, fazendo a sua manhã do jeito que você gosta de ouvir, tá? Fique à vontade mesmo aqui nas ondas da nossa casa FM, até o meio-dia, muita música, muita coisa legal. Então manda aí o seu recado, participe com a gente, vamos juntos onde quer que você esteja, tá? Aqui na nossa programação, você mandando o seu recado, mandando o seu alô, interagindo, é muito bom saber que você tá aí com o outro lado do rádio, acompanhando a nossa programação, tá nos ouvindo, nos assistindo, enfim, como quer que você esteja acompanhando a nossa manhã, bom dia pra você, vamos juntos aqui nas ondas da nossa casa FM, tá bom? É bom demais mesmo. São exatamente 10 horas mais 21 minutos agora, bom dia, previsão do tempo.

0: Olha a previsão do tempo e a temperatura nesta manhã de terça-feira. A previsão do tempo para hoje, né? A temperatura fica entre 19 e 32 graus. A umidade relativa do ar varia entre 31 e 76%. O sol nasceu às 6h46 e irá se pôr às 18h07, segundo o site do Cimepar para Bandeirantes e toda a nossa região. O vento na casa de 7 km por hora, com rajadas podendo chegar a 25 km por hora. O sol nasceu às 6h46 e irá se pôr às 18h07. Nesta terça-feira, 18 de agosto, tá? Os termômetros marca aqui em Bandeirantes, 26 graus neste momento.
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3: Tem coisas
4: Luan
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0: Thiaguinho aqui na nossa manhã poderosa. É você, é 10h38. Bom dia pra você, fofoca aí, vamos juntos.
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2: A rainha do rebolado não perdoa. Gretchen se revoltou e deixou o palco de um show após expor uma falha técnica. A cantora, conhecida por sua personalidade forte, não hesitou em interromper a apresentação, declarando: "Não vai ter show." O incidente, que rapidamente virou assunto nas redes sociais, mostra que Gretchen não aceita menos que a perfeição em suas performances. A atitude da artista gerou burburinho e muitos comentários sobre o ocorrido.
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0: Já estamos de volta aí falando de carta aberta de Isabelle Arantes após perda gestacional e recebe aí declaração de Gabriel Medina. Dias após anunciar a perda gestacional do primeiro filho com Gabriel Medina, a Isabelle Arantes voltou às redes sociais para compartilhar registros da gravidez e falar sobre o momento vivido pelo casal. A influenciadora de 29 anos publicou uma carta aberta acompanhada de imagens do teste positivo das primeiras ultrassonografias e da descoberta de que esperavam um menino. Ela afirmou que não teve sinais de que algo poderia estar errado com o bebê. Foi um choque. Eu ainda estava com todos os sintomas normais de uma gravidez. De uma hora para outra, você precisa ensinar o seu cérebro a parar de pensar em tudo aquilo que durante 3 meses ele se acostumou a criar, imaginar, planejar, sonhos, planos e uma vida inteira que começava a ser construída dentro da nossa cabeça. Nos comentários, Gabriel Medina se declarou à esposa: eu te amo, independente de qualquer coisa, sua força me motiva, tenho orgulho da mulher que você é, a mulher que Deus preparou para mim, tudo como tem que ser. Deus tem os melhores planos para nós, paciência e sempre estarei aqui para você. Ai, que lindo! Momento fofo, triste, né, gente? Mas fofo por conta de todo esse apoio lindo aí, maravilhoso do Medina com a sua esposa agora, né? Isabelle Arantes. Que Deus abençoe a união de vocês, meus amores. Eu volto rapidinho porque tem mais fofocas, tá?
1: Mumuzinho aqui na nossa manhã, fulminante, bom dia.
2: Bom dia. Vamos cantar. O Brasil inteiro cantou. Vamos cantar, que bonito. A primeira frase é de vocês, hein. Vamos cantar. Tá lindo.

poder dizer que é isso, Maraca? Que é isso?

Zé Neto e Cristiano. Uma excelente manhã pra você, obrigado pelo carinho sempre com a gente, tá? Mandando a sua mensagem, né? Alô Douglas, Rafael tá lá ouvindo a nossa manhã, o Claudinho, a Gabi, mandando recado aqui pra gente, obrigado pelo carinho sempre com a nossa Casa FM. Vamos juntos, tá? Onde quer que você esteja, mandando o seu recado, 999 20 40.

0: vontade nas ondas da nossa casa FM, onde quer que você esteja acompanhando a nossa programação. Bom dia, tá? 10 horas mais 57 minutos, fofoca aí, ouça!
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2: Os filhos do astro Rick Martin estão crescendo e já estão causando frisson nas redes sociais. Em uma notícia que está entre as mais quentes, os herdeiros do cantor assumiram seus relacionamentos e apresentaram suas namoradas ao público, gerando muitos comentários e curtidas. A novidade pegou muitos fãs de surpresa e mostrou que o clã Martin está com a vida amorosa a todo vapor. É sempre bom ver os filhos de celebridades compartilhando momentos felizes e românticos com seus seguidores.
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12: E prosseguindo, agora temos o resumo da novela por você. Bela se desespera com a morte de Julie. Lucas é avisado sobre o estado da mãe de peixe, Glorinha, Ítalo e Samuca, e os leva para o hospital. Os quatro irmãos descobrem que Julie faleceu. Peixe se revolta contra Bela. A obstetra conhece Lucas, que a conforta após a morte de Julie. Leandra sofre com a falta de atenção de Vanessa, e Gabriel apoia a filha. Vanessa prepara a inauguração de sua nova ala no hospital. Toy se encanta com Leandra. Bela pede ajuda a Gabriel para encontrar o responsável pelo acidente. Juarez se martiriza por ter fugido após o acidente. Pérola, Gabriel e Giovanna insistem que Vanessa cancele o evento de inauguração por conta da morte de Julie. Peixe se responsabiliza pelos irmãos e nega a ajuda de Bella. A obstetra revela a Yara sobre a morte de Julie. Bella confia

0: 11 horas mais 3 minutos agora. Bom dia, Ludmilla, na nossa manhã. Vamos juntos.
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6, 17 minutos. Onde nasce o sol aqui na nossa manhã. Vamos juntos, onde quer que você esteja, tá? Acompanhando a nossa manhã. Obrigado pelo carinho sempre com a gente. Tá em casa, tá no trabalho, tá no trânsito, tá nos levando de carona. Obrigado pelo carinho sempre com a nossa Casa FM, tá? Fique à vontade. Vamos juntos, onde quer que você esteja, deixando a gente junto com você, tá? Manda aí a sua mensagem. É bom demais saber que você tá aí do outro lado do rádio, acompanhando a nossa programação, nos deixando fazer parte da sua manhã aqui na nossa Casa FM, tá? Fique à vontade mesmo. São exatamente 11 horas mais 18 minutos. 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Então passe você também lá e confira na AgroSol. 11 horas mais 20 minutos, agora 11:20. Bom dia! Mundo da Fama, acompanha aí.

0: De volta! Bora pra fofoca? Quem tem gato é diferenciado, afirmou Carol Castro ao se declarar aos quatro pets. Carol Castro não esconde de ninguém o amor pelos gatos e aproveitou o Dia Internacional do Gato para fazer uma declaração aos seus companheiros de quatro patas. Tutora de quatro felinos, a atriz compartilhou registros dos pets e relembrou que a paixão pelos animais a acompanha desde a infância. Meus amores com pelos, desde pequenininha. Meus parceiros de vida e transmutadores de aura, mágicos, especiais, irreverentes, surpreendentes, inteligentes e incomparáveis. Quem tem gato é diferenciado. Tenho quatro adotados, o mais velho com quase 20 e o mais novo com 2 anos. Lelo, Simba, Senhora Anja e Tom, escreveu Carol. Ainda aproveitou a publicação para deixar um recado aos seguidores. Não compre, adotem. Ai, que fofo! Guti, guti! Cada um mais fofinho que outro, gente! E a Carolzinha postou até fotinha dela pequenininha, abraçando o gatinho e tudo mais, né? Que fofo! E você, qual o seu bichinho, seu petzinho, né, preferido? Hã? Quer saber mais? Eu volto já já com a nossa última pra hoje. Fica aqui, tá?
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2: E por fim, o resumo da novela Quem Ama, Cuida. Adriana conclui que Arthur intuía que algo de ruim pudesse acontecer a ele. Ingrid e Rafael repreendem a mãe por ter expulsado Brigitte de casa. Elisa sente que Adriana e Mal estão escondendo algo. Brigitte pede hospedagem na casa de Ulisses e Fábia. Yuri diz a Adriana que vai ajudá-la a transformar a fortuna deixada por Arthur em dinheiro, sem que a família Brandão descubra. Nancy descobre sobre a fortuna deixada para Adriana. Yuri é seduzido por Ingrid. Diná conta a Pilar que Brigitte está hospedada na casa de Ulisses. Fábia comete um descuido ao falar com Carmita sobre o golpe que a amiga levou, perto de Bruna. Ademir convida Kleber para trabalhar com ele. Adriana descobre em anotações de Pedro que é possível que o laudo pericial do seu caso tenha sido fraudado para incriminá-la.
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3: Ana Castela na nossa programação. É que eu não te esqueci?

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2: 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Pandica de Gilmar.
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0: Valeu, Goiânia!
1: Cê tá doido?
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4: O sertanejo série. Ah! 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Ah! Coisa linda, tá nóis!

Maísa, hoje à noite, Miúza, aquele pop, né, digamos assim, né, digamos que um pupurri, melhor dizendo, né, aqui na nossa programação. Bom dia, bom dia, bom dia, bom dia pra você, acompanhando a nossa Casa FM, tudo de bom. É muito bom saber que você tá aí do outro lado do rádio, acompanhando a nossa manhã, nos deixando ir junto com você, tá? Tá em casa, tá no trabalho, tá no trânsito, opa, legal demais, é bom demais saber que você tá aí, nos deixando ir junto com você, tá? Fique à vontade mesmo, você é claro, participando com a gente, deixando a gente ir junto com você, é muito bom mesmo, tá? Muito bom mesmo, mesmo, mesmo, mesmo. 11 horas mais 41 minutos, 11h41 na nossa Casa FM. Fique à vontade, eu vou com você até meio-dia, mas agora é hora de Mundo da Fama, depois o nosso flashback, as velhinhas que continuam dando aquele talentaço legal aqui na nossa programação, tá bom? É rapidinho, não saia daí não. Eu vou, mas volto já, mas agora é Mundo da Fama.

0: Já de volta, Felipe Bragança e Ramile curtindo férias nos Lençóis Maranhenses após novela. Assumidíssimos de férias nos Lençóis Maranhenses, Ramile e Felipe Bragança abriram um álbum de fotos da viagem nas redes sociais e os atores aproveitaram o fim das gravações de Coração Acelerado para curtir o destino e encarar juntos uma travessia pela região. Namorando desde os bastidores da novela das sete, Ramile compartilhou um relato sobre a experiência no Maranhão. 4 dias caminhando, 50 quilômetros percorridos. A travessia é a verdadeira experiência. Aproveitem o silêncio. Façam as subidas usando as pegadas dos amigos. Desfrutem das descidas. O povo maranhense é extraordinário. Dona Lousa ou Dona Joana, Dona Terezinha, Marlon, Ivanildo, bonde do tio Cachaça. Obrigado, escreveu ela. Que fofo! Apaixonadinhos, eles estão apaixonadinhos. Lugar lindo, né, gente? Os Lençóis Maranhenses. Ai, adoro! Quer saber mais? A gente conta tudo aqui. Aliás, a gente fofoca muito aqui. Eu volto amanhã, tá?
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5: O Atlético Mineiro confirmou que Igor Gomes sofreu uma contusão com estiramento do ligamento no pé direito. O meia se machucou durante a vitória por 3-0 sobre o Grêmio, no domingo, após cobrar o escanteio que originou um dos gols. Pouco depois, deixou o campo com dores e foi substituído por Bernard. Igor já iniciou o tratamento na cidade do Galo, mas o clube não informou o prazo para seu retorno. Com a lesão, Igor Gomes será desfalque do Atlético Mineiro no duelo decisivo contra o Bragantino, nesta quarta-feira, pelas oitavas de final da Copa Sul-Americana. O jogador vinha recebendo mais oportunidades com o técnico Eduardo Domingues e soma 20 jogos, 1 gol e 3 assistências na temporada. Com contrato até o fim do ano, Igor já pode assinar um pré-contrato com outro clube e o Atlético sinalizou que não pretende renovar seu vínculo.
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6: 11:48, galerinha, é o seguinte, ó, tô tirando meu timinho de campo, hein? Vou ficando por aqui prometendo voltar amanhã. É, amanhã a gente volta, com toda certeza, a partir das 7 horas da manhã, fazendo aí a programação pra você com muito carinho, do jeito que você gosta, nas ondas da nossa casa FM 87.7. E eu vou ficando por aqui, tá? Aquele abraço mesmo do tamanho do Brasil. Tchau, tchau, se cuidem, sejam felizes. E eu volto com vocês amanhã. Continue conosco. Agora é hora daquelas velhinhas que continuam dando aquele talentaço legal.
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0: 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Mundo Pet. Tudo sobre o seu animalzinho de estimação. Dicas para o bem-estar do seu amiguinho.
1: Espaço seguro. Crie um espaço confortável e seguro para o seu pet se familiarizar com o novo ambiente. Isso pode incluir uma caminha aconchegante, brinquedos e tigelas de água e comida. Certifique-se de que o ambiente seja tranquilo e livre de estímulos excessivos nos primeiros dias.
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4: Doze horas e 8 minutos.

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2: Qual a espessura de uma folha de caderno? De acordo com o Sidney Cisco, da Votorantim Celulose e Papel, uma folha de caderno tem a espessura aproximada de 0,074 milímetros. No entanto, os papéis em geral são avaliados de acordo com sua gramatura, que é o seu peso por metro quadrado. No caso da folha de caderno, sua gramatura deve ser de aproximadamente 56, ou seja, seu metro quadrado pesa 56 gramas.
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0: Aguarde de Brasília, hein?
1: Em Bandeirantes, 19 graus.
0: É onde saiu no...

0: gostosa.
1: E o beijo dela tem gosto de cerveja gelada.
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0: Não escolheu a roupa, tá sempre indecisa. Com qualquer uma delas vai ser a mais linda.
1: Tchau.

1000 adjetivos pra te amar até de madrugada hoje, viu?

12 horas e 36 minutos.

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5: Eu me alegro em Deus. Me alegraste, Senhor, com os teus feitos. Salmos capítulo 92, versículo 4. Você crê que seus pecados foram perdoados e que Cristo realizou uma completa expiação por eles? Então, que crente alegre você deveria ser? Deveria viver acima das aflições e provações comuns do mundo. Visto que o pecado foi perdoado, importa o que acontece com você agora? Lutero disse: quebranta, Senhor, quebranta, pois o meu pecado foi perdoado. Se tu me perdoaste, quebranta com tanto vigor quanto desejares. Semelhantemente, você pode dizer: mande doença, pobreza, perdas, cruzes, perseguição, mande o que quiser, pois tem-me perdoado e a minha alma está alegre. Crente, se você está salvo, enquanto se alegra, seja agradecido e amável. Apegue-se àquela cruz que removeu seu pecado. Sirva aquele que lhe serviu. O apóstolo Paulo escreveu: rogo-vos, pois, irmãos, pelas misericórdias de Deus, que apresenteis o vosso corpo por sacrifício vivo, santo e agradável a Deus, que é o vosso culto racional. Romanos capítulo 12, versículo 1. Não permita que o seu zelo evapore em alguma exuberante explosão musical. Demonstre o seu amor de maneiras expressivas. Ame os irmãos daquele que o amou. Se em algum lugar existe um Mefibosete, que é aleijado, ajude-o por amor a Jonatas. Se você conhece um crente pobre que está sendo afligido, chore com ele e leve a cruz dele por amor àquele que chorou por você e levou seus pecados sobre si mesmo. Visto que você está generosamente perdoado, vá e conte aos outros as boas novas de misericórdia perdoadora por amor a Cristo. Não se contente em possuir esta bênção apenas para si mesmo, mas divulgue amplamente a história da cruz. Alegria e ousadia santa o tornarão um bom pregador, e todo mundo será o púlpito no qual você pregará. Santidade transbordante de alegria é o mais poderoso dos sermões, mas somente o Senhor pode lhe dar esse sermão. Peça-o agora, antes que você saia para as atividades no mundo. Quando nos alegramos nos feitos do Senhor, não precisamos ter medo de viver com intensa alegria.
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9: Estúdio Casa, 1 hora e 8 minutos.

0: tá bora!
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5: A banana é a fruta mais consumida no mundo e suas propriedades positivas para a saúde são amplamente reconhecidas. Você sabe quais os benefícios ela pode trazer para a sua saúde? Eles são muitos e podem auxiliar o seu organismo a funcionar melhor. Além de prática, a fruta pode ser incluída em receitas saborosas. A fruta fornece energia instantânea com cerca de 90 calorias por 100 gramas. Além disso, é uma fonte de fibra importante para o corpo, com benefício de conter quantidade reduzida de gordura e proteína. Ainda conta com vantagem de fornecer vitaminas e minerais, como as vitaminas A, C, B, ferro, magnésio, potássio, manganês, zinco e fluoreto.
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em Bandeirantes, 31 graus.

0: Que maravilha, Raí. Peito oco, viu?
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1: Faz barulho pra Léo e Rafael.
2: Pelo sangue, Thiago.
1: Obrigado, Jirinho.
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0: Olha!
1: Nunca foi.
0: Jorge Matheus.
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0: E aí, turma? E aí, família? Bora fazer um bailão aqui hoje? Alô, garçom amigo, traz uma pra nós, vamos começar esse baile, compadre. Vambora, vai.

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1: que
0: meu irmão.
1: Que sentimento, moçada.
0: Sentimento.
1: Olha a Coquita.
0: Sentimento.
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2: A língua de uma baleia azul pesa mais do que a maioria dos elefantes.
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1: 2:04.
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1: Jamais.
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8: As baratas existem há 120 milhões de anos. Ou seja, antes mesmo de os dinossauros vagarem pela Terra.
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0: Tiozinho!
1: Faz barulho São Paulo, Rafa Torres!
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2: A língua de uma baleia azul pesa mais do que a maioria dos elefantes.
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Boa tarde, uma ótima tarde, meus queridos ouvintes aqui da minha, da sua, da nossa Casa FM. Bom demais, viu? Começando o Top Show pra vocês. São 15 horas e 9 minutos e vamos ficar juntinhos, juntinhos até as 17 horas com música, informação e entretenimento. E para participar é muito simples, viu? Mande aquela mensagem básica através do WhatsApp, peça sua música, é o 999204010. 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Bom, gente, hoje o nosso programa está com dicas de saúde deliciosas, viu? É isso mesmo. Porque nós vamos falar dos benefícios de um alimento que muita gente gosta, muitas pessoas não deixam faltar em suas mesas, que é a batata doce. Exatamente, vamos falar dos benefícios da batata doce. Curiosidades! Nós vamos falar de um tempero, não, é o tempero mais usado no mundo todo. Vamos falar sobre o sal. É isso aí, gente. O sal. Você sabia onde, como surgiu este ingrediente que não pode faltar na vida de todo ser humano, viu? É, muita gente não fica sem o sal, né? Como se diz, 99,9% da população. E também tem mensagem do dia pra vocês, tá? Mas vamos começar a nossa tarde com Aerosmith, Sweet Dreams, Grupo Menos é Mais e Simone Mendes, Pedro Pecado, Léo Foguete, Alguns Defeitos. 15 horas, 11 minutos. Sejam muito bem-vindos. O Top Show está no ar. Música.

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Estamos de volta, são 15 horas e 24 minutos aqui na nossa programação. E é o seguinte, gente, hoje ainda tem dicas de saúde e vamos falar sobre a batata doce. Bom demais, viu? Eita, eu sou uma viciada em batata doce, e aí, quem gosta? Então, tem muitas dicas de saúde interessantes pra vocês em relação à batata doce, tá bom? Mas daqui a pouquinho, porque agora, gente... Vamos com apoio cultural, né? 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

19:37. 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Então, espero por vocês sexta-feira, com toda certeza. Mas agora são 15:28. Vamos com Chico Chico, Tanto Pra Dizer, Amy Winehouse, Back to Black e Mari Fernandes, Telefone Sem Fio. E no próximo bloco, dicas de saúde pra vocês. 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

Estamos de volta com o Top Show, meus amigos e minhas amigas. 15 horas 41 minutos, daqui a pouquinho dicas de saúde pra vocês. 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E chegou o momento de falarmos, hein? Falarmos do quê, dona Maria Clara? Dos benefícios da batata doce. Exatamente, gente. Dicas de saúde hoje. Benefícios da batata doce, que é um alimento, né, aliado da boa forma. Ela é muito, muito rica, né, em fibras, né? Esse tubérculo, ele libera a energia aos poucos para o organismo. Então, com baixo índice glicêmico e rico em vitaminas, minerais e antioxidantes, a batata doce pode e deve fazer parte de uma boa alimentação saudável. Então, gente, como que a gente encontra, né? Quais são os benefícios realmente que ela oferece para nós? Bom, gente, fornece energia, né? Por ser rica em carboidratos complexos, né? A batata doce, ela fornece energia de forma gradual, evitando picos de glicemia e garantindo a saciedade por mais tempo. Ela possui fibras que ajudam a regular o intestino e promover a saúde da microbiota intestinal. Ela também é fonte de vitaminas B e C, que são importantes para o humor e para a imunidade. Tem muita gente precisando comer batata doce, hein? Meu Deus do céu! Respectivamente, né? Ela também possui beta-caroteno, né? Que é precursor da vitamina A, que contribui para a saúde dos olhos. É fonte de potássio, que é um mineral que atua no equilíbrio de fluidos do organismo. E, no caso, a batata doce, né? Muita gente não sabe, mas ela é um carboidrato? Sim, ela é um alimento rico em carboidratos complexo, o que torna uma ótima fonte de energia para o corpo. E graças, né, ao teor de fibras, ela libera a glicose, né? O açúcar no sangue de forma gradual, prolongando a sensação de saciedade, evitando, né, os picos de insulina e contribuindo para o controle da glicemia.
E a batata doce engorda, Maria Clara? Gente, olha, nenhum alimento isoladamente engorda. O que pode fazer a pessoa ganhar peso é um padrão alimentar em que são privilegiados alimentos pouco nutritivos e bastante calóricos, né? A batata doce, se ela for consumida dentro de uma dieta saudável e equilibrada, ela pode inclusive ser uma aliada da boa forma. Você vê que muita gente que pratica atividade física, ó, gosta da batata doce. Como é um alimento de baixo índice glicêmico, a sua digestão ocorre de forma mais lenta. Então, ela ajuda a controlar a fome e evitar aqueles picos, né, de insulina no sangue. E como consumir a batata doce, Maria Clara? Olha, ela pode ser consumida de diversas formas, seja cozida, assada ou até mesmo em forma de purê. Ela pode ser incorporada em saladas, sopas, pratos principais e até mesmo em sobremesa. Evite, que essa é a parte mais difícil dos viciados em batata doce, fritá-las na imersão de óleo, né? Porque além de triplicar as calorias do prato, essa gordura em excesso ela pode ser prejudicial para a saúde do coração. Então, prefira batata doce assada ou cozida, né? E com a casca, viu, gente? Ó, não desfaça da casca, porque ela é muito boa, viu? Ela conserva os nutrientes da batata e aumenta o aporte de fibras da refeição. Então, você tem que aproveitar o máximo, né, dos benefícios que a batata doce oferece. E tem receitas muito, muito saudáveis, realmente, que você pode preparar. Isso você encontra nas redes sociais, assim, no Google. Quero pratos feitos, receitas de batata doce, vai aparecer os purês, purê de batata doce na frigideira, sopa de batata doce com gengibre, tem panqueca de batata doce com aveia, brownie de batata doce com cacau. Gente, ó, tudo dá pra você inventar, criar e ter muito mais qualidade de vida, tá bom? Então, adote o hábito de consumir a batata doce, combinado? 15 horas 48 minutos, teremos Maroon 5, Sugar, Ana Castela, É Que Eu Não Te Esqueci e Pericles com a participação de Lineker, O Melhor do Mundo. 15 horas 48 minutos, daqui a pouquinho eu tô de volta. Lembrando que hoje, curiosidades, iremos falar sobre o sal. Inventaram? Criaram? Onde encontraram? Quem foi? Daqui a pouquinho pra vocês também.

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Estamos de volta, isso mesmo, meus amigos e minhas amigas, porque chegou o momento. 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E eu quero lembrar a todos vocês que quinta-feira agora teremos a presença, presença ilustres, né? São duas presenças das minhas queridas amigas, doutoras em advocacia, a doutora Natália Amadeu e a doutora Giovana Lucianetti. Elas estarão aqui para falarmos sobre o Agosto Lilás. O Agosto Lilás, para quem não sabe, eu tô falando desde semana passada, mas para quem não sabe, é uma campanha nacional de conscientização pelo fim da violência doméstica e familiar contra a mulher. Então, nós vamos falar sobre o Agosto Lilás, sobre a Lei Maria da Penha, sobre o objetivo da campanha, quais são os tipos de violência, como denunciar. Enfim, gente, serão muitas perguntas e quem quiser participar também pode participar com perguntas, tirando dúvidas, porque elas estarão aqui na quinta-feira a partir das 15 horas para ajudar a esclarecer muitas dúvidas. Tá? Então, prestem atenção, mulheres, fiquem ligadinhas, homens também prestem
atenção, porque é um assunto que envolve todo mundo realmente. Porque, infelizmente, a cada 6 horas, uma mulher é assassinada. É isso mesmo. 4 mulheres por dia são vítimas de feminicídio aqui no Brasil. Então, nós vamos esclarecer sobre isso. E não é só violência física, não. Não é só os homicídios, não. Tem a violência mental, patrimonial. Tem vários tipos de violências que, infelizmente, a mulher é submetida. Então, a gente vai falar sobre isso, que é um assunto realmente que tem que fazer parte do dia a dia da população brasileira, tá bom? 16 horas, 11 minutos, vamos com Nowhere, George Sparks. Teremos também Zezé de Camargo, Irmão da Lua, Amigo das Estrelas e Matheus e Cauã, Envolvente. Daqui a pouquinho, eu tô de volta.

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Estamos de volta com o Top Show. São 16 horas e 25 minutinhos. Daqui a pouquinho, curiosidades, vamos falar do sal. Como surgiu este tão indispensável tempero às nossas vidas, tá? Daqui a pouquinho pra vocês. 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E o nosso Curiosidades de hoje, você sabia como surgiu este tão querido ingrediente? O sal. Antigamente as utilidades do sal iam bem além de temperar os alimentos. Na química, vamos estudar um pouquinho de química aqui, ó. Na química, o sal, ele é uma substância produzida pela reação de um ácido com uma base. Existem muitos ácidos e bases e, por isso, tipos diferentes de substâncias podem ser chamados de sal. Um dos mais conhecidos é o sal de cozinha, né? O cloreto de sódio, que é formado a partir da reação do ácido clorídrico com a soda cáustica. A principal fonte é a água do mar, mas esse tipo de sal também pode ser encontrado em lagos e jazidas subterrâneas. Para quem não sabe, o sal, ele é usado como tempero desde a pré-história, cerca de 2 milhões e 500 mil anos antes de Cristo. Gente, olha, mais de 2 milhões de anos antes de Cristo. Primeiro, ele era aplicado na conservação de alimentos, né? Pois não existia geladeira, né? A geladeira que foi criada em apenas 1856. O homem pré-histórico, ele mergulhava a carne caçada na água do mar. Aos poucos, ele percebeu que isso alterava o gosto do alimento. Foi questão de tempo para o homem descobrir que o sal também impedia o desenvolvimento de micro-organismos na comida. O que que acontecia, né, gente? Fazia com que a comida durasse mais. E você também sabia
que o processo de mumificação no Antigo Egito, cerca de 5 mil anos atrás, levava sal? É, a ideia era preservar o corpo, né? Os egípcios acreditavam que a alma de quem morria precisava de um corpo para a vida após a morte. Por isso, durante a criação de uma múmia, o corpo era colocado em um recipiente com natrão, o sal, para desidratar e matar as bactérias. É, gente, tem muita história do sal, viu? E acredite, viu? Esse tempero tão comum já foi moeda. Na Roma Antiga, os homens do exército, né, por volta de 27 a.C., eram pagos com sal e não com dinheiro. Disso vem a palavra salário, salarium em latim. Até mesmo o nome soldado, que surgiu logo depois, significa aquele que recebe o pagamento em forma de sal. Essa troca acontecia porque o tempero era difícil de ser obtido e, por isso, tão valioso. Tem muita história, olha só, o sal, tudo isso significa. Agora, aqui no Brasil, gente, o Rio Grande, uma curiosidade, o Rio Grande do Norte é o maior produtor de sal. Ele é responsável por 95% do que existe por aqui. No Brasil, o sal de cozinha tem um elemento desde 1953, que é o iodo, que é um micronutriente essencial para o organismo. Ele é um dos responsáveis pelo nosso crescimento físico e neurológico. É muita curiosidade, né? Quem diria que o sal, o tempero, né? O tempero que não pode faltar à mesa do bom brasileiro, tivesse tanta história assim. Bacana, muito bacana. Mas melhor ainda agora é a música nova do Léo Foguete. Deixo! Teremos Thiaguinho, Energia Surreal e Panda Corpo Nu. Daqui a pouquinho eu volto com a nossa mensagem do dia. 16 horas, 32 minutos.

Essa música tem tudo a ver com o nosso show. Eu espero que você aí de casa esteja sentindo essa energia.

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São 16h46 e vamos para a nossa mensagem de hoje. E é uma reflexão que a gente tem que guardar, viu? Que a gente aprenda a respirar fundo antes de reagir, a cultivar paz dentro da gente, mesmo quando tudo ao redor pareça um caos. Nem sempre será fácil. Às vezes vamos ser provocados, feridos, desafiados. Mas que a gente saiba se recolher, olhar para dentro e escolher responder com sabedoria. Que tenhamos coragem de ocupar o nosso lugar com respeito, de dizer o que precisa, né? Sem ter que ofender, né? De mantermos a nossa firmeza, mas sem perder a ternura. Que o nosso coração não se torne refém da raiva e que as emoções que nos atravessam não apaguem a nossa clareza. E que mesmo quando tudo gritar por revanche, a gente ainda assim escolha o caminho do bem. Porque não devolver o mal e cultivar o amor é o que mantém a nossa alma leve. É o que nos salva dia após dia. É algo difícil de se fazer? Lógico que não, gente. Lógico que não. Porque muitas vezes a gente não pensa, né? Tem aquele ditadinho, né? Que todo mundo fala assim, ó. Respira fundo, conta até 10, né? Dá uma engolida. Então, muitas vezes a gente tem que fazer isso. Porque muitas vezes você reagir, né? Reagir sem pensar, naquele minuto, naquele segundinho assim que você perde a paciência, acaba realmente se tornando um caos. Daí torna todo leite, vira aquela confusão. Isso vale para tudo na nossa vida, vale na vida pessoal, vale na profissional, né? A gente tem que saber realmente, né? Respirar fundo, né? Porque se a gente cultiva paz, a gente vai colher o quê? Paz. Agora, se a gente cultiva a tempestade, meus amigos, tá aí vira tornado, ciclone, sabe-se lá o quê. Daí já virou aquela bagunça, né? Então a gente tem que prestar muito bem atenção, né? E por mais que a gente é provocado, que a gente é ferido, que a gente é desafiado, respira fundo. Siga sempre em frente, ó. Erga a cabeça mesmo. Porque a gente tem que ter sabedoria. A sabedoria é muito precioso. A gente tem que dar valor a ela. Porque ela faz com que a gente vá se moldando dia após dia, né? É o que realmente mantém a nossa capacidade de discernimento, né? A sabedoria, momento de se calar, momento de pensar, de refletir, né? E não fica, né? Não fica nessa de devolver o mal, não. Ah, se ele me mandou uma pedrada, vou devolver com duas. Nananina, não, gente, ó. Cultiva o amor, né? Muita gente, tem muita gente que fala, né? Se te mandam bala, né? Ofereça uma flor. Se te aponta uma arma, ofereça uma flor. Mas mais ou menos assim. A sabedoria é quando você tem o argumento certo para falar. E às vezes o silêncio é a maior resposta para todo mundo. Para todo mundo que às vezes te feriu de alguma forma, tá bom? Então, cultive o amor para manter a sua alma leve, para manter você muito mais tranquilo, para você seguir a sua vida com muito mais capacidade, com muito mais foco. É isso que a gente precisa. Amor próprio, sabedoria, discernimento e as coisas positivas acontecem. Que é de ruim, a gente joga fora. Gente, ó, não precisa atrair não, tá bom? Não atraia tempestade pra sua vida, não. Combinado? E é o
o seguinte, meus amigos e minhas amigas, eu estou indo embora, mas o Richard está chegando com Casa Sertaneja para vocês. 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Amanhã, quarta-feira, estarei de volta a partir das 15 horas com mais um Top Show pra vocês. Um beijo no coração, muita paz, muita saúde, muita sabedoria e fiquem todos com Deus. E vamos encerrando aqui com Biquíni Cavadão, Chove Chuva e Traia Véia Wi-Fi, meu povo. Até amanhã.

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5: 5 e 7.

É, terça-feira eu vou também, 17 horas mais 7 minutinhos. A partir de agora com vocês, o nosso Casa Sertaneja, aqui pela nossa casa. Vem junto com a gente, vamos juntinhos, estamos chegando.

0: Eu vou também, eu vou participar do Casa Sertaneja nessa tarde gostosa, terça-feira, 18 de agosto de 2026. Você que tava ligadinho no Top Show, continue com a gente, vamos juntos, até às 19 horas.
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0: Tem Casa Sertaneja pra você, vem participar com a gente, 999204010. Onde quer que você esteja, onde quer que você vá, leve a casa junto com você. casafm.com.br. Você passando por Bandeirantes, seja muito bem-vindo. Você no nosso comércio ligadinho com a gente, o nosso muito obrigado. E é claro, você já em casa, você aí nos bairros, você dona de casa, você no trabalho ainda, você ligadinho, sintonizado aqui na nossa casa, na correria por Bandeirantes. Vem junto comigo. Não tem pra ninguém. Eu sou Richard Damasceno e fico com vocês até as 19 horas. Ai, ai, ai, vem pedir sua música, vem mandar o seu recado. Aqui você não pede, aqui você manda. E é claro, né? Aqui no nosso Casa Sertaneja, você vai ter o nosso Minuto Bicho, o nosso Momento Defesa Civil. E é claro, aqui a notícia é prioridade. Caso tenha uma informação urgente, a gente traz pra você no nosso plantão de jornalismo da nossa Casa FM.
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0: Tem, abrindo a nossa programação dessa terça-feira, 18 de agosto de 2026. É eles, Country Beat, pra baixo da fivela. Vem participar, vem sintonizar na nossa casa.
1: Curtindo a Miguel.
0: Boa tarde!

0: 17 horas e 16 minutos.
1: Hoje tem jet, dia de flu.
0: É, terça-feira, dia de jet. Alô, Jardim! O Jardim ligadinho com a gente, chegando por aqui. Um abraço! Jardim não perde uma, né? Tá trabalhando ainda, Jardim? Tá na correria por aí? Aí sim, hein? Aí sim, hein? Tô esperando você aqui na rádio, hein? Pra nós bater um papo. Mandar um abraço pro Robson também, ligadinho aqui com a gente. Pessoal lá de Guaraci, ligadinho com a gente, né?

É, aí sim, hein, Robson? O Matheus Quimas também, mandar um abraço pro Matheus. Ele que não perde um programa nosso também lá em Jataizinho, né? Ê, Matheusão, hein? Tá precisando vir pra Bandeirantes, hein? É, e sim, hein? Mandar um abraço também pro Rafael, que tá chegando aqui com a gente também, sintonizado aqui na nossa programação, né, Rafa? Valeu, valeu. Vem pra cá você também participar com a gente, 999-20-4010, 999-20-4010 é o WhatsApp aqui da nossa casa. Alô, Carmelo! Legal! Chegou sua mensagem aqui, viu? Olha só. Vou dar um abraço pro Carmelo também. Né, Luizinho? Luizinho, hein? É brincadeira, viu? Vou achar aquela música aqui, hein, Luizinho? Tá na sua pasta? Manda o nome dela aqui. Manda o nome dela. Porque agora é hora deles. Vem pra cá você também. Olha só, 17 horas mais 17 minutos. É eles que estarão aqui na nossa Expoban 2026. Quero só ver, hein? O Carmelo já tá falando que não vai caber gente no recinto, hein? Eita! Olha só, hein? Vai ter que aumentar o recinto logo, logo. Simbora, é hora deles. Guilherme Santiago, Jogado na Rua. Especialmente também pro Matheus, que tá ligadinho com a gente, né, Matheus? Valeu, um abraço, boa tarde!

0: amigo que o Colégio Céu de Bandeirantes é o que mais aprova, a gente prova. Escuta aí os aprovados até agora no ano de 2025. Rafael, Sistema de Informação UEMP. Daniel, Engenharia Civil na FEMA. Mariane, Odonto Positivo. Vinícius, Psicologia Unifil. Isabela, Psicologia PUC. Ana Beatriz, Nutrição Unifil. Maria Luna, passou na PUC em Direito. E também na UEL, em Letras e Inglês. E tem muito mais resultados pra sair.
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É, começando o nosso momento Defesa Civil dessa terça-feira. Olha só, começando o nosso momento Defesa Civil e a previsão é para essa quarta-feira, 19 de agosto, né? Está no ar mais um momento Defesa Civil, trazendo a previsão do tempo e as orientações para você se preparar para amanhã. Olha só, de acordo com o CIMEPAR, a quarta-feira, 19 de agosto, deve continuar com tempo firme em Bandeirantes, viu? Sem previsão de chuva. A previsão indica 0 milímetros de precipitação e 0% de probabilidade de ocorrência de chuva. Quarta-feira começa mais amena, mas as temperaturas sobem rapidamente durante o dia, viu? A previsão para amanhã aponta máxima de aproximadamente 32 graus, com a sensação térmica próxima dos 31 graus à tarde. E a umidade relativa do ar pode chegar a apenas 33% no período mais quente, exigindo atenção com o tempo seco, viu? E é claro, a dica da Defesa Civil para amanhã é cuidar da hidratação e prevenir os incêndios. O Corpo de Bombeiros já está trabalhando, né, em cima dos incêndios em vegetação. Então é muito importante, né? Muito importante que você faça a sua parte, previna os incêndios ambientais. Beba água regularmente durante o dia e mesmo sem sentir sede, viu? Com o calor e a umidade mais baixa, a desidratação pode ocorrer mais rapidamente. Evite exposição prolongada ao sol nos horários de maior calor e dê atenção especial às crianças, idosos e pessoas mais vulneráveis. E olha só essa dica importante, não faça queimados para limpeza de terrenos, viu? Quintais e ou descarte de lixo. Com a vegetação mais seca, uma pequena chama pode se transformar rapidamente em um incêndio. Nunca jogue bitucas de cigarros em terrenos, acostamentos ou áreas de vegetação. Aproveite o tempo firme para realizar uma vistoria preventiva em casa. O El Niño tá aí. É, vamos fazer aquelas medidas preventivas, olhando os telhados, as calhas, árvores que podem ceder, podem cair, estruturas externas, né? Preparando o imóvel aí para as próximas mudanças do tempo com a chegada do El Niño. Sobre os alertas, não há alerta vigente nesse momento aqui para nossa cidade, viu? Mas é claro, você pode receber os alertas da Defesa Civil diretamente no seu celular. Envie gratuitamente o seu CEP para o número 40199. Também é possível cadastrar um município também de Bandeirantes para você receber os alertas. Aí sim, hein? E é claro, né? Cadastrou, vai receber os alertas. Em caso de emergência, vocês já sabem. Ligue Defesa Civil 199 ou Corpo de Bombeiros 193. 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

0: É a informação em cima da hora. A Polícia Militar, nesse momento, ali na região do Parque do Povo, o indivíduo lá ameaçando, né? Ameaçando os vizinhos lá com faca, com pedrada e paulada, né? A Polícia Militar, nesse momento, uma ação rápida da Polícia Militar deslocou rapidamente para o local onde o indivíduo no Parque do Povo, infelizmente um triste fato, um monte de criança no Parque do Povo lá e o cidadão se preza isso, né? Ameaçar o cidadão lá no Parque do Povo com faca, paulada. Nesse momento a Polícia Militar já se encontra lá no local. A princípio tá tentando ali deter o indivíduo, né? O indivíduo entrou para dentro da residência da casa, a informação que nos chega. E é claro, né? A Polícia Militar já se encontra lá no local. Daqui a pouquinho a gente volta com a informação. O pessoal até então tá ali chamando o cidadão que fazia ameaças ali ao vizinho, né? Vizinho, a moça lá na localidade. A Polícia Militar nesse momento se encontra lá no local. E é claro, o trabalho rápido da Polícia Militar, assim que foi acionada, rapidamente se deslocou lá pro local. E a gente foi até o local verificar a situação lá no Parque do Povo, um local público, né? Que seria para as famílias, né? Estarem aí no momento de levar as crianças para passear, caminhar no Parque do Povo. Infelizmente, um fato triste. A Polícia Militar já se encontra lá no local e a gente acompanha a informação em cima da hora. Daqui a pouquinho a gente volta com mais informações. A princípio, nesse momento, a Polícia Militar está tentando lá contato com esse cidadão, se é que se pode chamar de cidadão, né? Não tem nem um pouco aí de cidadania, né? Estava ameaçando os vizinhos lá no Parque do Povo com duas facas e também a pedrada, né? Tacou pedra, danificou o portão lá do vizinho. Polícia Militar, numa ação rápida, já está pelo local. E é claro, essa informação você vai acompanhar aqui dentro da programação da nossa casa. E amanhã a gente, no nosso Casa Notícias, traremos aí a informação completa, né? Sobre essa situação triste nesse momento lá no Parque do Povo. A Polícia Militar se encontra lá no local. Qualquer momento a gente pode trazer mais informações. A gente vai pro nosso apoio cultural e daqui a pouquinho eu volto com mais informações e o nosso Minuto Bicho aqui na programação da nossa Casa FM.
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2: É isso aí, uma ótima tarde para você, começando o nosso Minuto Bicho aqui na nossa Casa FM. Minuto Bicho, o nosso espaço diário de informação, conscientização e defesa dos animais. Hoje nós vamos falar sobre abandono e responsabilidade. Quando alguém decide ter um cão ou gato, não está assumindo uma responsabilidade apenas por alguns meses, viu? É um compromisso que pode durar muitos anos. Alimentação, água limpa, abrigo, higiene, vacinação, cuidados veterinários, seguranças e carinho fazem parte da guarda responsável. E se a família estiver passando por dificuldades e não conseguir mais cuidar do seu animal, abandono nunca deve ser a solução. Procure familiares, amigos, protetores, entidades ou alternativas responsáveis para encontrar um novo lar. Colocar um animal na rua significa deixá-lo exposto à fome, doenças, atropelamento e violência. E em Bandeirantes, a proteção animal vem ganhando importantes instrumentos de política pública. A Lei Municipal 4.669 de 2026 institui o Junho Verde, dedicado à conscientização sobre o abandono e os maus-tratos contra os animais. E a Lei 4.663 de 2026 autorizou o SAAI a firmar convênio com a Associação Projeto Bicho para possibilitar a contribuição voluntária nas contas de água, viu? É isso mesmo, você pode fazer a sua doação diretamente pela sua conta de água através do SAAI para o Projeto Bicho. Também é importante lembrar que a Prefeitura mantém registro de atuação relacionado ao Projeto Bicho, incluindo a designação de fiscal de contrato público em julho deste ano. O próprio plano de trabalho do Projeto Bicho define como objetivo combater a crueldade, o descuido e o abandono de animais em situação de vulnerabilidade. E é claro, se você encontrar um animal abandonado, não passe simplesmente por ele sem tentar buscar ajuda. Se não puder acolher, procure a rede de proteção, divulgue a situação e ajude a encontrar uma solução responsável. Mas atenção, ao presenciar maus-tratos, não coloque sua própria segurança em risco. Registre informações quando for seguro fazê-lo, viu? E procure os canais competentes para a sua denúncia. E a dica do Minuto Bicho de hoje é: antes de adotar, pense em toda a vida daquele animal. E se você já tem um pet, pergunte a si mesmo: estou oferecendo tudo aquilo que ele precisa para viver com dignidade? Porque ter um animal é assumir uma vida, não é ter uma posse, é assumir uma responsabilidade. Eu sou Richard Damasceno e esse foi o nosso Minuto Bicho dessa terça-feira, 18 de agosto de 2026. E a gente volta a qualquer momento aqui na programação da nossa Casa FM.

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1: Ah, berrante acordando a cidade inteira, será? Ele tá por aqui. Ah, o Jardim chegou por aqui. Será que eu consigo, Lúcio? Ai, ai, ai, vê se... Fala aí, fala comigo. Ah, não é esse daí, não. Eu vou descobrir, Lúcio, eu vou descobrir, né? Será que é esse? Oi. Ah, se eu não der volume, não vai falar. E aí? Ah, cadê o Lúcio? Salva nós. Ah, será que eu vou conseguir falar com você, Jorge? Então. Bota. Não vai dar. Eu vou descobrir. Ah, será que é desse lado aqui? Fala comigo.
2: Será que é?
1: Não é também, não. Não, se o Lúcio não estiver aqui, a gente não consegue entrar no ar, não. Ah, o Jardim tá por aqui. Vamos ver, o Lúcio deve estar ouvindo a gente. Depois dessa música, a gente volta com... Vamos? Ele vai... Você quer apostar quantos que ele vai ligar pra nós?
0: Cê é louco,
1: boiadeiro. Algum canal vai estar esse microfone, não é possível. Ô Lúcio, chama nós. Jordi, o pessoal tá ligadinho com a gente aqui, mas você vai falar comigo aqui, nós vai falar, nós vai relembrar os velhos tempos, né? Mandar um abraço pra Isa. Pessoal lá no sertãozinho ligadinho com a gente, né, Isa? Mandar um abraço pra Isa. O Claudião daqui a pouco aparece por aqui também, mandar um abraço também pra ele que tá ligadinho, né, Jones? O Jones sintonizado aqui na nossa casa, o pessoal também aqui da região que acompanha a gente pelo nosso casafm.com.br. Muito obrigado. Simbora, deixa nós viver, Ana Castela, Isa. Vai ouvir agora e daqui a pouquinho eu volto aqui na programação da nossa casa. Boa.

0: Ah, estamos de volta!
1: Ô, louco! Que susto! E aí, tranquilo?
0: E aí, de Damasceno, é um prazer estar aqui na Rádio Casa FM. Já desde já quero parabenizar aí o Lúcio por essa conquista, né, para Bandeirantes. E sucesso para você, pro Lúcio. Estamos aí relembrando os velhos tempos, né?
1: Você lembra quando a gente fazia a programação? Eu tô me ouvindo duas vezes aqui, mas eu acho que é assim mesmo. Deve ser assim mesmo. Você lembra, né? Como nós fazíamos.
0: Rapaz do céu. Você ia ter uns 10 anos atrás, hein? Ixi, é, 10 anos, 2016,
1: anos,
0: né?
1: 10 anos. Nossa, o pessoal que ouvia a gente lá. Hoje a maioria tá velho, já tá tudo trabalhando.
0: É, inclusive.
1: Gente, né? Antes a gente levava aí num hobby, né? Era meio que brincadeira, né? Mas a gente gostava de interagir. Gostava. E era... Como que era mesmo? Tinha os programas?
0: Tinha os programas. O meu era o...
1: Conexão Top?
0: Conexão Top, mas era Web Rádio Conexão Net, né?
1: Conexão Net.
0: Na época.
1: É. Pessoal que... Nossa, o pessoal lá da Feira da Lua. A gente ia pra
0: Feira da Lua. O
1: pessoal ouvia a gente lá. Nós tá ouvindo, interagia com nós, né? O pessoal era uma lasqueira de nós zoar com todo mundo ao vivo e a cores lá.
0: Não, era loucura total. Inclusive, o programa que eu apresentava era de madrugada, né? Você vai lembrar do...
1: Era do Orkut, todo mundo ficava
0: Orkut,
1: virava madrugada escutando
0: você. Rapaz, era madrugada do Galo, se eu não me engano,
1: madrugada,
0: né?
1: Madrugada do Galo,
0: era
1: uma. O Jordi, nossa, inclusive essa semana você mandou uma publicação de 10 anos atrás pra mim, né?
0: Faz anos que a gente tá na caminhada junto aí, nossa. Essa amizade que a gente tem e só tende a crescer, né?
1: Isso aí. Ô, Jordi, eu tô me ouvindo duas vezes aqui, mas quando der certo, eu quero ser aqui. Você tá me ouvindo? Você entende mais disso do que eu, né? O Lúcio, eu aprendi tudo com o Lúcio, mexendo o pulsar, mexendo as coisas aqui. E tô aprendendo aqui, né? Mas você manjava nisso daqui, eu lembro que você manjava, né? Pessoal, então aqui pra você, a mesa aqui pra você é fichinha, né? Mas eu tô me ouvindo duas vezes. Mas eu acho que o pessoal não tá me ouvindo duas vezes, não, né? O pessoal tá ouvindo normal. Mandar um abraço pro pessoal aqui. Ah, entendi. Agora sim, agora melhorou, né? Melhorou, Lúcio? Ah lá, o Lúcio tá ouvindo a gente.
0: Dá um toque aí, Lúcio. Abraço aí. Tô aqui na rádio, vim fazer uma visita, hein? Eu tava devendo pra você.
1: É, mas agora ele vai querer que você venha no horário dele aqui também. Esse dia ele chegou, me deu um susto aqui na porta, ele, o Luizinho, todo mundo junto aqui.
0: Rapaz,
1: você já ouviu falar da história do Patrick aqui na rádio?
0: Não.
1: Comedor de bolacha?
0: Rapaz, não tô sabendo não.
1: Vixe, tem um cara que vem aqui só pra comer bolacha.
0: Ô, louco, mas daí é uma maravilha, hein?
1: Se você quiser bolachinha, tem ali também, além do Patrick e o Jordi, viu, Lúcio?
0: Vou ter que virar o comedor de bolacha também aí, tomar um cafezinho.
1: Isso aí, o pessoal ligadinho com a gente. 17 horas e 59 minutinhos aqui na nossa casa. Hoje em dia, todo dia, às 18 horas, nós temos um momento aqui na programação da nossa casa, né? O Momento Ângelos. Já escutou?
0: Já escutei, ouvi também, eu ouço direto.
1: Isso aí. Então, o Momento Ângelos aqui na nossa casa. Daqui a pouco, você vai ficar por aqui com a gente?
0: Vamos ficar por aí.
1: Vamos ficar por aqui. Você que tá ligadinho com a gente, participe 999-20-4010. 999-20-4010 é o WhatsApp aqui da nossa casa. Se você quiser participar com a gente, porque muita gente ouve a gente, só lembra de nós que a hora que vê nós na rua. Ô, eu te ouço todo dia.
0: Aí não,
1: você
0: adianta,
1: não manda um alô. Mas que jeito que eu vou mandar um alô se eu não sei se você tá ouvindo ou não? Não. Tô ouvindo. Eu sei que você todo dia tá escutando, tá ligadinho aqui com a gente, né? Mas o pessoal tem que registrar a participação, né?
0: Tem que registrar a participação, galera.
1: Tem que mandar
0: um alô, no Zap,
1: mandar
0: aí
1: uma mensaginha aqui pra nós. Se você tiver ligadinho aí com a gente, manda um alô aqui, manda pra nós, faz igual o pessoal que tá aqui mandando mensagem pra mim no nosso Instagram também, o Instagram aqui da nossa casa. Se você ainda não segue o nosso Instagram, não perca tempo, siga lá e participe junto com a gente. A gente vai pro nosso Momento Ângelos rapidinho, daqui a pouquinho eu volto, não saia daí que a gente vai voltar com mais bate-papo aqui, matar saudade dos velhos tempos, né, Jordi?
0: É isso aí, vambora.
1: Momento Ângelos aqui na nossa casa sertaneja, eu volto já.

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2: Olá, meu amigo, olá, minha amiga ouvinte. Estamos juntos para este momento de oração de fim de tarde, terça-feira. Que o nosso coração possa sintonizar agora com Deus, com a nossa vida. Colocarmos a nossa vida nas mãos dele, porque ele sustenta, ele está conosco. E essa consciência é muito importante. Por isso eu convido você a sintonizar profundamente o seu coração, a sua vida com Deus nesta hora. O pensamento de hoje é: Deus está em toda parte ao mesmo tempo, em redor de você e dentro de você. Jamais você está desamparado, nunca está só. Não permita que a mágoa o perturbe. Procure manter-se calmo para ouvir a voz silenciosa de Deus dentro de você. Meditemos a canção.

0: Vamos rezar juntos. O anjo do Senhor anunciou a Maria, e ela concebeu do Espírito Santo. Ave Maria, cheia de graça, o Senhor é convosco. Bendita sois vós entre as mulheres, e bendito é o fruto do vosso ventre, Jesus. Santa Maria, Mãe de Deus, rogai por nós, pecadores, agora e na hora da nossa morte. Amém. Eis aqui a escrava do Senhor. Faça-se em mim segundo a vossa palavra. Ave Maria, cheia de graça, o Senhor é convosco, bendita sois vós entre as mulheres, e bendito é o fruto do vosso ventre, Jesus. Santa Maria, Mãe de Deus, rogai por nós, pecadores, agora e na hora de nossa morte. Amém. E o Verbo se fez carne e habitou entre nós. Ave Maria, cheia de graça, o Senhor é convosco, bendita sois vós entre as mulheres, e bendito é o fruto do vosso ventre, Jesus. Santa Maria, Mãe de Deus, rogai por nós, pecadores, agora e na hora de nossa morte. Amém. Rogai por nós, Santa Mãe de Deus, para que sejamos dignos das promessas de Cristo. Oremos. Derramai, ó Deus, a vossa graça em nossos corações, para que, conhecendo pela mensagem do anjo a encarnação do vosso Filho, cheguemos por sua paixão e cruz à glória da ressurreição. Por Cristo nosso Senhor. Amém. E assim vamos concluindo mais um momento de oração. Eu desejo a você graça e paz. Sobre você, a sua família, sobre seus amigos, sobre o seu trabalho, vamos invocar a bênção. Por intercessão de Nossa Senhora, o Deus amoroso que nos ampara, que nos cuida, esteja com você na sua vida e no seu coração. Te dê a paz e a serenidade. Te abençoe com toda a sua graça. Em nome do Pai, do Filho e do Espírito Santo. Amém. Quero convidar você a acompanhar sempre este momento e também procurar as redes sociais Padre Ezequiel Dal Pozzo. Um grande abraço, muita paz e até amanhã.
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0: Acorda! Acorda, acorda, acorda! Ih, gente! Vamos ver, vamos ver, vamos ver, vamos ver. Será? Será? Será?
1: Alô? Agora tá. Tá indo, agora foi.
0: Agora foi.
1: Aí, ó.
0: Tá vendo, Lúcio? Tá vendo? Você tá achando que eu não vou aprender, né? Tá achando que eu não vou aprender?
1: É, no começo apanha um pouquinho mesmo, mas depois...
0: 10-0, 10-0.
1: Ajeita tudo, né?
0: Depois,
1: ajeita tudo.
0: Depois a gente vai pegando jeito aqui.
1: Mandar um alô pra galera aí, Richard?
0: Manda um alô, manda um alô. Você tem alguém... Você sabe, eu tava lá no Parque do Povo. Você viu que eu sumi um pouquinho da programação, né? Você já tava vindo pra cá?
1: Tava,
0: eu
1: tava a caminho da rádio já, eu escutei.
0: Você escutou?
1: Escutei, rapaz.
0: Então, pra você ver, né? Nós tava lá no Parque do Povo. A princípio, ó, o pessoal tá informando a gente que a PM carregou um candango lá.
1: Rapaz,
0: vamos...
1: Que pois, hein?
0: Amanhã, o Lúcio... É claro, né? Se o pessoal do P5 divulgar nos boletins de ocorrência, o Lúcio vai trazer a informação completa pra nós amanhã, aqui dentro do nosso Casa Notícias, né? Aqui dentro do nosso Casa Notícias. Pessoal ligadinho aqui, Jordi, pessoal que anda de moto. Todo dia o pessoal, a galera, né, que anda de moto, o Cauã, o Matheus, o Tinte. Você conhece o Tinte, o pão de queijo?
1: Rapaz, eu...
0: O Eduardo Tinte?
1: Conheço, já ouvi falar, já ouvi falar.
0: Diz ele que foi atirador do TG igual nós, mas...
1: Foi, se eu não me engano, foi mesmo.
0: Você viu que mamão que tá o TG agora?
1: Não, agora tá ouvindo. Inclusive agora... aqui eu quero já mandar um abraço pro Pedro Perrot de lá da Itapeva, ele tá servindo também.
0: Tá servindo.
1: E o coronel teve aqui hoje, né?
0: Teve.
1: A inspeção hoje, né?
0: De inspeção, mas tá muito mamão.
1: Ah, não, tá muito
0: pessoal, antes, ó, quando nós servimos, nós tínhamos que cortar a grama, se tivesse Astelava. Serviço de pedreiro, era nós que fazia, pintura era nós. Agora o pessoal... Vou falar pra você, hein? Não pode nem pegar mais na vassoura,
1: rapaz, o pessoal...
0: Saguão, nós tínhamos que manter o saguão limpinho.
1: Limpo, todo dia, rastelava, pintava e caminhava longe com a arma nas costas ainda, né?
0: A marcha?
1: Nossa senhora.
0: Marcha não tinha essa, não. Agora uma choradeira, os caras comem... Ah, não, já entra dentro do carro, fala pra você.
1: É.
0: Não,
1: rapaz...
0: Eu acho, a gente espera que o Brasil não participe de nenhuma guerra, viu? Porque se for depender do pessoal que atualmente tá servindo... Nós ainda sofremos um pouquinho, viu?
1: Rapaz,
0: os caras não acordam nem 5 horas da manhã,
1: mano.
0: No seu ano já era 5 horas da manhã ainda?
1: Opa, vixe, não era cedinho, não. Saia de casa de noite.
0: Ah, então. Agora nem 5 horas da manhã é mais. Os caras chegam 6 horas numa choradeira, sai 8 horas. Ah, não. Manda um abraço pro Sub Ricardo, Subtenente Ricardo. O chefe de instrução, né? E também o nosso instrutor. Nosso instrutor é o... Fugiu o nome do nosso instrutor? É o Montenegro. Montenegro, nosso instrutor, né? Mandar um abraço também pro Sub lá, né? Que sempre tá com a gente também. Mandar um alôzinho, mandar um abraço pro pessoal lá. Olha só, a Eliana tá ligadinha aqui com a gente. Oi, Eliana, lá no Sertãozinho. Pessoal, hoje teve uma ação lá no Sertãozinho. Aproveitar e mandar um abraço pra nossa secretária de administração também. A Cláudia Jans, né, Cláudia? A Cláudia também. A Tata, a Thalita, não perde um programa nosso. Só que também, ó, ela escuta todo dia. Você quer ver? Ela fica louca quando precisa fazer um cerimonial. Richard, eu falei, é no horário da rádio? É. Ai, meu Deus.
1: Aí complicou.
0: Você vai fazer, às vezes é 4 horas, você vai fazer os políticos chegar na hora? Nós faz, se precisar. Mas, manda um abraço pra Thalita, né, a Tata, que tá ligadinho com a gente. As meninas da nossa cozinha comunitária, né, Wanda? A Wanda também não perde um programa nosso. A Wanda mora na área rural. A hora que ela sai lá da assistência social, ela já liga, sintoniza 5 horas aqui com a gente, fica com a gente, chega lá no sítio, ouve a gente. Um abraço pra Wanda, pra Viviane, pra Lurdinha da nossa cozinha comunitária.
1: No geral,
0: pra todo mundo. Pessoal do SAI também, SAI, né? O pessoal que tá sempre ligadinho. Às vezes o pessoal do plantão tá lá.
1: Pessoal do plantão, da portaria. Pessoal do comércio.
0: O Marcão, se você não falar do Marcão Segurança.
1: Rapaz, você arruma pra cabeça.
0: Ele todo dia, ele pega o carro, ele precisa visitar os postos.
1: Sim.
0: Ele já liga lá na rádio, fica ouvindo a gente. Ó, ele falou: ó, tô te ouvindo, você não manda. Ô, Marcão, mas você nem fala que tá ouvindo a gente.
1: Tem que mandar um zap aí, Marcão.
0: Então, eu sei que ele tá ouvindo a gente, porque tudo a ver, ele escuta todo dia na hora dele, agora ele deve estar indo visitar 6h14, tá indo visitar os
1: postos, já começou,
0: que é programado,
1: sim,
0: né?
1: Sim.
0: Você quer ver, o dia energia, às vezes eu acho que o pessoal da queda de energia tem que correr, né?
1: Correria.
0: Os poços funciona tudo, aí cai a energia, não volta,
1: tem que ligar. Alguns não voltam, você tem que ir lá manual, né?
0: Aí ele só fica sabendo a hora que o povo começa, ó, eu tô sem água.
1: Aí a correria pra todo lado.
0: É uma correria, né? Mas simbora de mais música?
1: Vamos lá.
0: Um abraço pro pessoal, então, que tá ligadinho aqui com a gente, né? A Eliana ligadinho com a gente. Essa música eu não ouvi, vou ouvir pela primeira vez. Marília Tavares. Meu tchau é uma vez só.
1: Meu tchau é uma vez só, junto com Mariana Fagundes, se eu não me engano.
0: Tá, né? Vendo, né, Isa? Meu tchau é uma vez só, viu?
1: Mas escuta aí, presta atenção.
0: Ó, essa música vai especialmente pra você. Meu tchau é uma vez só, Marília Tavares.
1: Tavares,
0: é
1: isso? Isso.
0: Simbora, então, Marília Tavares, agora aqui na programação da nossa casa. Boa tarde!

0: cavalos, a festa é do ar. Aqui o chicote vai estralar.
1: Ah, se vai, hein? Vai estralar, o chicote vai estralar, hein, Jordi?
2: Ah, daqui a pouco tá chegando começa a esquentar aí na cidade, né?
1: Será que saiu? Saiu! Então, o pessoal já tá nos preparando. Eu não vi, você não foi no baile da rainha, né?
2: Não fui, rapaz. Não consegui entrar, eu tive operação mais
1: aqui. Entendeu?
2: Mas eu acompanhei pelas redes sociais, hein? Foi top, hein?
1: Não, pessoal.
2: Inclusive, a rainha Mirinha é minha sobrinha, não sei se você sabe.
1: É sua sobrinha? Não sabia.
2: Filho da Miriam, do João Vitor, João Vitor, meu irmão.
1: É.
2: Minha sobrinha.
1: Legal, legal.
3: Nunca vai parar.
1: Agora, nossa, você vai ver o dia que ela for entrar na arena, a emoção que é. A gente, né, que tá lá no dia a dia, mandar um abraço, inclusive, pro Carmelo. Tá aqui do lado, aqui, dá até medo. Às vezes a gente quer zoar, o Luizinho vem aqui querer zoar com ele e fala: você fica zoando com o Carmelo aí, ele vai sair ali da casa dele, vai vir aqui te dar um pau. Você vai ver. Fica mexendo com o Carmelão, vai. Inclusive, ele tá mandando mensagem aqui, né, Carmelo? Mandar um abraço pra ele. Daqui a pouquinho eu vou responder ele. Mas esse Poban tá aí, hoje chegou a arena. Não sei se você viu, já tem uns vídeos rodando aí.
2: Eu acompanhei, o pessoal da administração vive lá também preparando o terreno.
1: Isso.
2: Né?

0: converseiro que deu no Instagram, a arte que foi publicada, se eu não me engano, ontem. Mas deu um converseiro lascado. Vixe, deu. Passou de 100 mil visualizações a publicação.
1: Não, pessoal, a publicação só de curtida deu 2 mil.
0: Curtidas. Isso, pessoal, tá, falar pra você, tão com medo, viu? Tão com medo, imagina o Leonardo, então. Ó, e galera, falar pra vocês, se vocês estacionar na rodovia, o bicho vai pegar, viu? O pessoal já tá preparando tudo, vamos usar o estacionamento oficial da festa, vamos deixar o carro dentro da cidade, porque, falar pra vocês, viu? O ano passado deu problema, hein? Deu problema, então vamos ficar atentos, né?
1: Mandar um abraço. Aproveitando também, Richard, aproveitando essa deixa aí do estacionamento, tem os camarotes também, né, pessoal? Se você demorar a comprar e vai esgotar tudo, aí já sabe, né? Uhum. A arena lotada. Daquele jeitão.
0: Daquele jeitão. E a gente, é claro, vamos estar presente lá. A gente espera, né, Carmelo? Uma parceria aqui com a nossa casa, né? Vamos dar um apoio pra nós aqui, um apoio cultural pra nossa casa. Então, pessoal da comissão organizadora, né? Conte com a casa também, a gente conta com vocês. A gente quer estar dentro do recinto, quer estar dentro da arena. E, é claro, entrevistar aí os convidados. A gente espera aí que o pessoal da comissão organizadora aí feche com a gente um apoio cultural aqui pra gente trazer também o melhor da nossa Expoban, né? O melhor da nossa Expoban aqui na nossa casa. Pessoal, ligadinho? Segundo dia?
1: Segundo dia, na sexta-feira, dia 4, Leonardo vai travar a cidade
0: inteira, pode ter certeza. Prepare então, pessoal. E falar pra vocês, hein? Se preparem aí, hotel, pessoal dos hotéis, dos restaurantes, viu? O pessoal vai chegar cedo nesse dia, viu?
1: Eu escutei a conversa do prefeito esses dias aqui, ele já disse que os hotéis já estão tudo esgotando, né?
0: Já,
1: tá acabando todas as vagas.
0: Então vamos se preparar aí. Depois...
1: No sábado, dia 5, teremos Marcos e Belucci.
0: Ah, Marcos e Belucci, é claro, né? Eu não vou perder por nada. Apesar que eu não vou perder nenhum dia. Olha pra vocês, eu fico o dia todo no recinto ainda, se deixar.
1: Marcos e Belucci, pra chegar com a lama lá, né? Mais apaixonado, né? Mais gostoso pra curtir em casal e top, né? Sabadão.
0: Sabadão. No domingão?
1: Domingo, João Nelore Texano.
0: Essa música é de quem?
1: Essa música...
2: Curtir a Expoban.
1: Agora é deles.
0: Explodiu, a nova música. É na voz deles, João Nelore Texano, no domingão. E é claro, vem pra Expoban você também, Expoban 2026. Segundona, feriado também, vai ter um show de prêmios lá, beneficente. Inclusive, vocês que ainda não adquiriram a cartela de vocês, podem estar ajudando o Projeto Bicho também. Tem cartelas pra vender, pode entrar em contato com a gente, com o Projeto Bicho, com os voluntários, viu? Que tem cartela aí do show de prêmios que ocorre na segunda-feira na Expoban. 20 mil reais em prêmios. É 20 mil mesmo? Não, é o prêmio principal, senhor. É o
1: principal, né?
0: Eu acho que é, se eu não me engano, o prêmio principal é 20 mil reais.
1: E além de
2: concorrer esse
1: prêmio, né? Você também ajuda aí.
0: Vai estar ajudando as entidades da nossa cidade, né? O compromisso da casa também. A casa com as entidades, com as causas aqui da nossa cidade, né? Você pode estar participando, então, desse show de prêmios lá da Expoban. Você que ainda não adquiriu sua cartela, pode procurar aí as entidades. Projeto Bicho é uma delas. Caso vocês desejem ajudar, contamos aí com a ajuda de vocês, né? Simbora, então, simbora de mais música aqui na nossa programação. Eles que estarão na nossa Expoban, Marcos e Belucci, Poeira da Lua. Eu volto já, não saia daí.

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0: Ah, estamos de volta aqui na nossa casa. Estamos de volta. Será que ele vai com... Será que ele vai estar por aqui também? Alô, Lúcio.
1: Opa. Boa tarde.
0: Tudo certo por aí?
1: Tá certo, mas tá com muito delay, rapaz.
0: Você tá com delay aí?
1: Hoje eu tô coisa. Tô com bastante delay por cima.
0: Aí você me pegou aqui, hein?
1: Pô, deixa eu agradecer a visita aí do meu amigo, rapaz. Grande Gedi, um forte abraço. Eu entrei aqui só pra falar dar um alô pra ele. Obrigado pela visita. Tem que voltar no horário da parte da manhã também, viu?
0: Ele tá ouvindo, tá ouvindo? Ouviu, Gedi? O que que o Lúcio falou?
2: Ouvi, ô Lúcio. Primeiro, agradecer aí o convite de vocês, né? Pra vir aqui na rádio, fazer uma visita e desejar... Agora direto pra vocês, sucesso, que Deus abençoe nessa nova caminhada aí, que já é sucesso em Bandeirantes, né, Rígio? Já é sucesso, e pode deixar que eu venho sim, vamos marcar um bate-papo legal aí.
1: Com certeza, obrigado pela visita, e a nossa Casa FM tá de portas abertas, e eu não esqueci seu boné não, viu?
0: É a primeira coisa que ele chegou aqui, viu?
2: Eu cheguei no Rígio de brinquedo e falei, rapaz... Faz tempo que eu ganhei um boné do Lúcio e nunca mais vim buscar, rapaz. Eu correria complicado, mas agora deu tempo de vir fazer uma visita aqui.
1: Não, tranquilo. Eu não vou falar porque tá trancada a sala, mas uma outra oportunidade você pega, sem dúvida alguma. Tá guardado.
2: Beleza, pode deixar que eu volto aqui e a gente faz aquele bate-papo e eu pego sim.
0: Ele tem tempo, ele tá 3 meses em casa, fez uma cirurgia, então ele pode vir aqui durante o dia também, viu, Lúcio?
1: Mas o que, que ele fez? Ele fez cirurgia de... Bom, deixa...
2: Vamos abafar o caso aí, rapaz.
0: Não queria falar, não. É uma cirurgia meio sensível.
2: É meio complicado, viu? Deixa quieto isso aí, Lúcio.
1: Ah, é?
0: Sensível a cirurgia. Deixa pra ele falar no seu programa. Não quero deixa que ele fale aqui, não, que o horário não permite.
1: Foi de fimose?
2: Não, vixe. Rapaz, aí você me quebra. Isso aí não, rapaz. Louco, aí não.
0: Ó, mas ele tá aqui, ele falou que o convite tá feito, né? Pode vir aqui qualquer horário, Lúcio.
1: Não, qualquer horário, vai ser um prazer recebê-lo aí.
0: Fechou, então. Ó, nós tá aqui apanhando, eu falei pra ele, né? Que aos pouquinhos, você tá me ensinando aqui, mexer no programa. Ele já viu aqui que eu apanhei pra colocar ele no ar. Se a gente não pede socorro pra você, não ia ter como ele entrar aqui no ar junto comigo, né? Mas vou lá pra você, tamo aprendendo, tá vendo?
1: Aprende, tudo é questão de tempo.
0: Mas fala pra você, eu acho que não é bom você chamar ele muito pra vir aqui na rádio, não, viu?
1: Ah, é?
0: Não, ele já falou que vai ser igual o Patrick.
1: Mas olha, rapaz, tanta coisa pra ser bem, você vai puxar logo o Patrick?
0: Vai comer todas as bolachas, ele já falou que vai comer todas as bolachas aqui da rádio.
1: Rapaz do céu, olha, é complicado, viu, rapaz?
2: Se me der moral, eu vou vir todo dia aqui comer bolacha e tomar café.
0: E café é só cedo.
1: Vem sim, o café é bom, viu?
0: É bom pra quem vem de dia, porque 5 horas ele leva a garrafa embora, não deixa nem pra mim café, viu, Jorge?
2: Mas deixa você sem café? Ah, não.
1: Quer café 5 horas da tarde? É chapa.
2: Tomar café 5 horas não dorme mais também.
0: Ô, Lúcio, fechou, sabadão, eu vou vir eu e ele aqui. Atrapalhar o C 10 horas, né?
1: 10 horas? Perfeito.
0: Fechou? Se eu acordar.
1: Fechou. Nossa, 10 horas já tá na hora de dormir de novo, pai.
0: Fechou então. Então, combinado, sabadão, 10 horas, nós vamos estar por aqui.
2: Sabadão, nós vamos fazer um fervo aí então, hein, Lúcio?
1: Beleza, tá fechado o combinado.
0: Mas nós queremos café.
2: E bolacha.
1: Não, 10 horas tem.
0: Você viu, né? Café, eu quero café, ele quer bolacha.
1: É gostosa, viu? Ô, Gerdi, a bolacha é gostosa, o pessoal aproveita.
2: Ah, então, aí dá brecha, né? Aí dá brecha, o pessoal come mesmo.
1: Então.
0: Se fosse aquela rosquinha água seca, água e sal, ninguém ia comer, ninguém, né? Ninguém ia querer. Lá,
1: né? Mas a bolacha é boa, todo mundo quer.
0: É, daí é boa e todo mundo quer. Mas fechou, Lúcio? Estaremos na Expoban? Será?
1: Opa, tomara, né? Estamos aguardando o nosso querido amigo Carmelo.
0: Não, nós vai bater daqui a pouco ali na porta dele. Falei que tá aqui. Eu já falei pro Jorginho que ele tá aqui do lado da rádio aqui. É um pulo pra tá ali.
2: Carmelo, Abarek, manda pra nós aí.
1: É só abrir o portão de casa.
0: Ai, ai, ai. Fechou. Eu vou tocar mais música aqui, porque falar pra você, já tá quase na hora do outro apoio cultural aqui. A gente vai falando, passa muito rápido.
1: Passa muito rápido mesmo.
0: Passa muito rápido, muito rápido. Então a gente vai agora, deles que estarão também aqui na Expoban 2026, eles que fizeram essa música, ficou top essa música, né?
1: Ficou boa, muito boa.
0: O Luizinho fica louco, porque ele colocou na pasta dele, eu fico pegando as coisas dele lá na pasta dele, lá ele fica bravo.
1: Ah, é? Eu não sabia disso, não.
0: É. Falei, ah, eu queria... Não, tem na minha pasta, mas não mexe, não. Fui lá, já achei a música lá na pasta dele, lá. Aqui cada um tem uma pasta, né? Então, mexi na pasta dele, achei a música aqui. Eu falei, ah, não, agora eu vou tocar. Ficou muito boa.
1: Não, ficou show. Então, forte ficou abraço show. Pra vocês. Bom trabalho e boa noite. E ouça sempre a nossa Casa FM. Tchau.
0: Tchau, tchau. Tchau, até mais. Isso aí, simbora de mais música aqui na nossa programação, Jardim. Eles... Como que é o nome da música?
2: O nome da música?
0: É, João Nelore e Texano.
2: Let's go, rodeio.
0: Cowboys, senhora, boa tarde.
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6: João Nelore e Texano. E agora ninguém pega nós? Então let's go, Cowboys.

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0: Ai, ai, ai, baile do Denis, baile do Denis. A gente vai ficando por aqui dando tchau, na certeza que a gente volta amanhã a partir das... Aí, ó, chegou. Despertador, é a hora de ir pra escola. Na certeza que a gente volta amanhã, quarta-feira, né? E é claro, deixando convite, sempre que você estiver passando por aqui, chega aqui.
1: É isso aí, pelo convite. Com certeza, vem você também que tá ouvindo a gente aí, dá uma passadinha na rádio.
0: Vem conhecer a nossa casa.
1: Vem conhecer a nossa casa.
0: Igual o Lúcio fala, sinta-se em casa.
1: E realmente aqui eu tô me sentindo em casa e vocês também estão convidados com toda certeza, né?
0: Fechou então, sabadão, 10 horas.
1: Sabadão a gente vai estar aí
0: com vocês. Vai atrapalhar o Lúcio aqui. Igual aí. Ele faz aqui com a gente de vez em quando, do nada. Ele entra ali no computador, eu tô lendo as coisas, ele. Ah, mas quem tá mexendo aqui? Quando eu vou ver é ele que mandou mensagem no celular, eu vou entrar aí rapidinho. Rapidinho, eu acho que é um fantasma mexendo no mouse. Fechou, pessoal? Valeu, Jordi.
1: Grande abraço, boa tarde pra todos. E amanhã, 5 horas, encontro marcado, né, Richard?
0: Simbora, amanhã, 5 horas, nosso Casa Sertaneja. Eu vou ficando por aqui, na certeza que a gente volta amanhã. Tchau, tchau, pessoal. Muito obrigado aos nossos apoios culturais, a você que esteve sintonizado aqui com a gente na nossa Casa FM 87.7. Tchau, tchau. Fui!

0: Fiorella.
1: Seis horas e 56 minutos.

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2: O Conselho Nacional de Trânsito atualizou procedimentos de fiscalização da Lei Seca, que estabelece regras para coibir a condução de veículos sob influência de álcool.
1: As novas medidas entram em vigor após publicação no Diário Oficial da União.
2: E quem tem todos os detalhes das atualizações é a repórter Luana Karen, que conversa com a gente ao vivo. Boa noite, Luana.
3: Boa noite, Luciano e Luciana. Boa noite aos ouvintes da Voz do Brasil. O novo regulamento passa a prever três formas principais de verificação durante fiscalizações: teste com bafômetro, teste em equipamento específico que indica outras substâncias psicoativas, como drogas ilícitas, e constatação de sinais de alteração psicomotora do motorista por agentes de trânsito. Continuam sendo admitidas imagens, vídeos e outros meios de prova aceitos legalmente. A partir da resolução, fica instituída uma fase de triagem nas operações. Nesta etapa, poderá ser utilizado pré-teste ou teste passivo de alcoolemia. O resultado dessa primeira fase não poderá isoladamente gerar autuação ou caracterizar a condução sob influência de álcool. Nesses casos, será necessária a continuidade das avaliações previstas na norma, como o uso do bafômetro.
1: E Luana, a nova regra detalha mecanismos para situações que possam interferir no resultado do bafômetro?
3: Detalhe sim, Luciana. Em situações envolvendo produtos que podem deixar temporariamente resíduos de álcool na boca, como consumo de bombom de licor, pão de forma ou enxaguante bucal, a norma estabelece que deverá ser feito um novo teste. Isso pode ocorrer também quando algum fator técnico ou operacional comprometer o resultado válido.
2: Luana, a nova resolução também prevê o uso de equipamentos adicionais para verificar o uso de substâncias psicoativas, como drogas ilícitas?
3: Prevê sim, Luciana. A norma permite o uso de equipamentos para identificar a presença de outras substâncias além do álcool, capazes de alterar e comprometer a capacidade de dirigir, como drogas ilícitas e substâncias que determinem dependência. De acordo com a norma, o auto de infração deverá conter o tipo de substância detectada pelo equipamento. Para serem usados na fiscalização, os equipamentos deverão ser certificados pelo Inmetro. O texto regulamenta a possibilidade de testes toxicológicos e outros meios técnicos ou científicos para constatar a influência de substâncias psicoativas.
1: E Luana, naquele caso que o condutor se nega a fazer os testes quando solicitado, ainda continua valendo?
3: Continua sim, Luciana. Neste caso, o motorista continuará sujeito à multa e suspensão do direito de dirigir por 12 meses. Mas o Manual Brasileiro de Fiscalização de Trânsito foi atualizado para detalhar e padronizar a atuação em casos de recusa ao teste. Para o condutor que não realizar o procedimento, a norma estabelece como cada situação deve ser registrada e determina que em uma mesma abordagem não sejam lavrados simultaneamente autos de infração por dirigir sob influência de álcool ou outras substâncias psicoativas e por se recusar ao exame. Nos casos de acidentes que resultem em óbito, o motorista será obrigado a fazer exame para detectar álcool ou outras substâncias psicoativas.
2: Luana, foram criadas novas penalidades ou infrações com a medida?
3: Foram não, Luciano. A atualização da Lei Seca não altera ou cria novas penalidades, apenas regulamenta os critérios de fiscalização e de comprovação de infração. A norma atualiza procedimentos vigentes desde 2013 e também estabelece o modo de identificação de outras substâncias psicoativas. As novas regras entram em vigor após a publicação da norma no Diário Oficial da União. Os equipamentos para exames toxicológicos poderão ser usados imediatamente após a publicação, a depender apenas da disponibilidade e da existência de equipamentos certificados conforme os requisitos estabelecidos pela resolução. Luciana e Luciano, volto com vocês.
1: Muito obrigada, Luana Karen, pelas informações ao vivo aqui na Voz do Brasil.
2: Mais de 1 milhão de ligações já foram recebidas este ano pelo Ligue 180.
1: A central de atendimento à mulher é gratuita e recebe denúncias, pedidos de informações e dá orientações relacionadas à proteção da mulher.
0: O Ligue 180 recebeu 1.035.647 ligações de janeiro até julho deste ano, o equivalente a 4.884 chamadas por dia. A central de atendimento à mulher é gratuita e serve não apenas para denúncias, mas também para pedidos de informação e orientações sobre os serviços da rede. O estado de São Paulo liderou os atendimentos no primeiro semestre, com mais de 106 mil ligações recebidas. Em seguida, vem Rio de Janeiro, Minas Gerais, Bahia e Rio Grande do Sul. Estela Bezerra, secretária nacional de enfrentamento à violência contra mulheres, aponta qual tem sido o papel deste canal.
4: O canal 180, ele tem uma importância de demonstrar à população o como a consciência, a conscientização sobre violência contra as mulheres tem ampliado. Antes você só considerava violência contra as mulheres, feminicídio e agressão física. Hoje você tem denúncias de violência psicológica, que é a primeira no ranking das denúncias. A gente tem denúncias de violências digitais, que é uma violência nova, contemporânea, né, que não se percebia dessa maneira.
0: A violência psicológica respondeu por 35% das mais de 98 mil denúncias recebidas pelo canal nesta primeira metade do ano. Em seguida, vem a violência doméstica, com mais de 24 mil ligações. Também foram registrados casos de violência moral e patrimonial. Se você é mulher e está sofrendo algum tipo de violência ou conhece alguém nesta situação, ligue 180 ou envie uma mensagem pelo WhatsApp 61 96 10 0180. O serviço funciona 24 horas, 7 dias por semana. O atendimento é feito em português, inglês ou espanhol e ainda na língua brasileira de sinais. Reportagem Graziela Mendonça.
2: Estão abertas as inscrições para uma capacitação online em inteligência artificial voltada para mulheres à frente de pequenos negócios.
1: A iniciativa oferece 5 mil vagas, sendo metade delas para mulheres negras.
2: As atividades começam em 1º de setembro e vão tratar do uso da inteligência artificial em áreas como gestão, planejamento, marketing, vendas, atendimento ao cliente, análise de dados, produtividade e inovação.
1: Ao final do curso, 50 negócios poderão ser selecionados para receber um investimento inicial, destinado à implementação dos projetos desenvolvidos durante a formação.
2: As interessadas podem se inscrever até o dia 20 de outubro no portal do Ministério do Empreendedorismo, da Microempresa e da Empresa de Pequeno Porte.
1: E professores da educação básica de todo o país podem realizar cursos sobre inteligência artificial, IA, de graça.
2: A formação continuada está disponível no ambiente virtual de aprendizagem do Ministério da Educação Avamec.
5: Os cursos tratam desde os conceitos básicos de IA até a aplicação das ferramentas em atividades de sala de aula. Cada participante pode organizar o próprio ritmo de estudos e há formações voltadas para o ensino fundamental e para o ensino médio. Entre os assuntos abordados estão uso pedagógico da IA, criação de recursos digitais, planejamento de atividades e o uso responsável das ferramentas. Os conteúdos também tratam de temas como autoria, pensamento crítico, proteção de dados, segurança digital e avaliação das informações produzidas por ferramentas de inteligência artificial generativa. Os cursos variam entre 20 a 180 horas de duração. Para se inscrever, basta acessar o Avamec, fazer login ou criar uma conta na plataforma. O endereço é avamec.mec.gov.br. Priscila Machado, para a Voz do Brasil.
6: Dicas do Enem.
7: Olá, meu nome é Ana Júlia Toches e a minha pergunta é: eu devo começar pelas questões fáceis ou difíceis do Enem?
1: Quem responde é o professor de matemática Marcelo Almeida, que aproveita para dar umas dicas para se sair bem na prova.
8: Olá, pessoal. Tô aqui para trazer para vocês uma dica muito importante. Você que está se preparando para as provas do Enem que estão aí chegando e precisa aumentar sua nota em matemática. Muitas vezes o estudante se apega nas questões difíceis e acaba perdendo muito tempo em resolução dessas questões. Dica: questões fáceis e médias. São as questões que vão aumentar em muito a sua nota em matemática. Acertem questões fáceis, acertem. Não erre uma questão fácil. E em matemática, onde a gente vê essas questões? Estatística básica, média, moda, mediana, gráfico, interpretação gráfica. São questões que muita gente, por achar que é fácil, acaba deixando de estudar. Então, dica: pegue as provas anteriores e faça todas essas questões. Tenho certeza que vai dar bom demais.
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2: Duas novas canetas emagrecedoras à base de semaglutida foram aprovadas pela Agência Nacional de Vigilância Sanitária, Anvisa.
1: Uma das canetas é genérica, produzida por farmacêutica brasileira.
2: A semaglutida é um medicamento que age de maneira similar ao hormônio GLP-1 e com isso reduz apetite, diminui as taxas de açúcar no sangue e tem sido amplamente utilizado para o controle da obesidade.
1: Com a queda da patente do primeiro medicamento comercial à base de semaglutida, a agência tem analisado e liberado pedidos de laboratórios para produzir medicamentos similares e genéricos.
2: Em conversa com a Voz do Brasil, a diretora da Anvisa, Daniela Marreco, explica como é o processo de análise para esses pedidos e os riscos do uso de canetas falsificadas. Acompanhe.
9: Diretora Daniela Marreco, da Agência Nacional de Vigilância Sanitária, é um prazer ter a senhora conosco aqui na Voz do Brasil. Bom, vamos começar então explicando para o nosso ouvinte como é que funcionam esses processos de registro, quanto tempo em média eles duram?
10: Os processos de registro de medicamentos realizados pela Anvisa, eles têm como base avaliar aspectos essenciais do medicamento, que é a qualidade, a segurança e a eficácia daquele medicamento. A gente também verifica, no âmbito dessa análise, as boas práticas de fabricação, ou seja, se a empresa fabricante daquele medicamento cumpre as boas práticas durante o processo produtivo. Esse prazo de avaliação, ele depende não só do tempo que a Anvisa leva para avaliar toda essa documentação que é apresentada pela empresa, mas também do prazo que as empresas precisam para cumprir eventuais questionamentos que sejam feitos pela agência.
2: A Anvisa baseia toda a sua avaliação em documentos apresentados pelos laboratórios interessados no registro, né? Ela pode pedir algum tipo de complementação nas pesquisas, por exemplo, para atender aos quesitos de eficácia ou de segurança?
10: Com certeza, isso acontece na maior parte dos casos após a avaliação da documentação que é inicialmente apresentada pela empresa. Caso fique qualquer dúvida ou qualquer necessidade de complementação dos dados que foram apresentados, a Anvisa faz solicitações adicionais para o laboratório fabricante para que ele complemente a documentação de qualidade ou a documentação de segurança e eficácia daquele medicamento para que a gente possa, ao final do processo, ter certeza em relação ao cumprimento de todos os critérios necessários para dar segurança à população ao uso daquele medicamento que foi aprovado pela agência.
9: Agora, no caso de princípios ativos como o da semaglutida, já tinha um medicamento prévio com registro e a patente dele caiu. Isso torna mais fácil conseguir o registro das novas medicações em relação, por exemplo, a medicamentos que ainda não tem nenhum no mercado?
10: Sim, são processos de avaliação diferentes. Quando o medicamento é novo, é inédito no país, a empresa precisa, além da documentação de qualidade, ela precisa comprovar também a segurança e a eficácia daquele medicamento por meio de estudos clínicos. Então, é um dossiê com dados adicionais que envolvem a realização dessas etapas de estudo clínico. No caso dos medicamentos que são cópias ou que são similares a um outro medicamento registrado, nós vamos comparar esses novos medicamentos ao medicamento de referência, esse medicamento anterior que já tinha registro na Anvisa. Então, eles vão poder apresentar provas comparativas, é uma caracterização bastante extensa em termos físico-químicos, mas de forma comparativa ao medicamento que já comprovou esses aspectos de qualidade, segurança e eficácia. Então, sim, nós podemos dizer que é um processo um pouco mais fácil para essa comprovação dos critérios técnicos necessários para o registro.
2: Diretora, já existem muitos vídeos na internet circulando, falando sobre novos princípios ativos que seriam ainda mais eficazes que a semaglutida e a tirzepatida, que são os dois mais utilizados atualmente, né? Seria o caso da retatrutida, que provocaria uma perda de peso mais rápida e ainda maior. Esse princípio não está aprovado ainda no Brasil, né?
10: Isso, perfeito. A retatrutida ainda não tem um pedido de registro aqui na Anvisa, é um medicamento que se encontra ainda em etapa de estudo clínico, então nós não podemos afirmar nem qualidade, nem segurança, nem eficácia em relação a esse produto. A gente precisa aguardar que ele complete o seu desenvolvimento clínico, que ele seja submetido para análise da Anvisa, para aí sim a gente ter qualquer conclusão em relação aos efeitos desse produto.
9: Agora, diretora, junto com o sucesso das canetas, veio também, claro, como sempre, as falsificações, a entrada no país de versões de marcas que não passaram pelo processo de registro na Anvisa. Quais são os controles que a Anvisa faz e quais os riscos de o consumidor usar esses medicamentos que não tenham passado por esses controles?
10: A Anvisa tem intensificado muito durante esse ano de 2026 a fiscalização em relação a esses produtos, que são produtos irregulares, produtos que, como você colocou, não passaram pela avaliação da agência, com o objetivo de proteger a saúde da população para que não utilize esses produtos. Em relação aos riscos, como são produtos que não passaram pela avaliação da Anvisa, a gente não consegue saber quais são as substâncias, qual é a composição daquele produto,

0: são os critérios de eficácia, ou seja, aquele produto vai realmente funcionar quando foi utilizado pelo paciente? Qual é a população que poderia utilizar aquele produto? E principalmente, quais são os riscos para as pessoas que utilizarem esses produtos que não tiveram uma avaliação pela Anvisa? Então, consideramos sim bastante perigoso e em termos de segurança para o paciente utilizar produtos que não estão regularizados, pode sim trazer um risco à saúde das pessoas.
1: Se a pessoa quiser conferir se uma determinada marca, algum medicamento está aprovado pela Anvisa, como é que ela deve proceder? É possível fazer a consulta no site da agência, por exemplo?
0: Sim, é possível. No site da Anvisa existe um mecanismo de busca, consulta de produtos regularizados. Esse site de consulta, ele é dividido de acordo com todas as categorias de produtos que a agência regula. Se a pessoa buscar na parte de medicamentos, ela pode digitar ali o nome comercial do medicamento, ela pode digitar a substância ativa. Existem vários critérios de busca que o cidadão pode utilizar para conseguir conferir se aquele medicamento está de fato registrado e regularizado no Brasil. Além disso, o medicamento também, quando o paciente adquire aquele produto, ele vai ter um número de registro identificado na caixinha do medicamento, número de registro na Anvisa, e por meio desse número, a pessoa também consegue no nosso site localizar se o produto é ou não um produto regular perante a agência.
2: Muito bem, nós conversamos com Daniela Marreco, diretora da Agência Nacional de Vigilância Sanitária, Anvisa. Muito obrigada, diretora, pela sua entrevista aqui à Voz do Brasil.
0: Eu que agradeço.
3: A aproximação entre o Brasil e os países do Sudeste Asiático está no centro da agenda do secretário-geral da ASEAN, Cao Kim Hong, em Brasília.
1: Em reunião com o ministro das Relações Exteriores, Mauro Vieira, foram discutidas formas de ampliar o comércio, os investimentos e a cooperação em áreas como transformação digital, segurança alimentar e sustentabilidade.
4: Comércio, investimentos, transformação digital, segurança alimentar e sustentabilidade estiveram entre os temas tratados durante a visita do secretário-geral da Associação de Nações do Sudeste Asiático, Cao Kim Horn, a Brasília. Horn foi recebido nesta terça-feira no Palácio do Itamaraty pelo ministro das Relações Exteriores, Mauro Vieira. Segundo o chanceler brasileiro, o encontro tem como objetivo aprofundar a relação política e econômica do Brasil com os países do Sudeste Asiático e ampliar a cooperação com a ASEAN e seus estados-membros.
5: O comércio Brasil-ASEAN tem crescido a uma média de 13% a cada ano desde 2020. Nesse ritmo, o intercâmbio comercial deverá ultrapassar aquele com parceiros tradicionais do Brasil, como os Estados Unidos ou a União Europeia, num futuro próximo. O Brasil já exporta mais para a Indonésia, para o Vietnã e para a Malásia e Tailândia do que para a França.
4: Fazem parte da ASEAN 11 países: Brunei, Camboja, Indonésia, Laos, Malásia, Mianmar, Filipinas, Singapura, Tailândia, Timor-Leste e Vietnã. Em 2025, o comércio entre o Brasil e países do grupo somou mais de 38 bilhões de dólares. O bloco foi o quinto maior parceiro comercial do Brasil, atrás de China, União Europeia, Estados Unidos e Mercosul. Mauro Vieira destacou ainda que a visita faz parte da estratégia brasileira de diversificação das parcerias externas e de fortalecimento da presença brasileira em diferentes regiões do mundo.
5: O aprofundamento da relação com a ASEAN está em plena sintonia com as prioridades da política externa brasileira: a diversificação das parcerias econômicas, o estreitamento dos vínculos com regiões que são destino importante de nossas exportações, a coordenação em temas multilaterais e o fortalecimento da cooperação sul-sul.
4: Esta é a primeira visita de um secretário-geral da ASEAN ao Brasil. Além do Itamaraty, a agenda também inclui encontros com outras autoridades dos ministérios, além de contatos com representantes empresariais e acadêmicos brasileiros. Reportagem Gabriela Noronha.
3: Começou hoje o pagamento da parcela do Bolsa Família referente ao mês de agosto.
1: Os depósitos vão ser realizados até o dia 31 de agosto.
3: O calendário segue de acordo com o dígito final do NIS impresso no cartão dos beneficiários.
6: Os repasses do Bolsa Família de agosto começam nesta terça-feira, dia 18, e vão até o dia 31. O valor médio do benefício este mês é de R$ 678,35. O pagamento é feito de acordo com o último dia

0: A ação é gratuita de todo o Brasil. Reportagem Érica Brás.
1: Lembrando que o pagamento é unificado às famílias que vivem em locais em situação de emergência ou calamidade pública decretada pelo governo federal.
2: A partir de hoje já podem ser atualizadas as informações do indicador de capacidade municipal.
1: As informações são utilizadas para acompanhar diferentes aspectos da capacidade do município na área de proteção e defesa civil.
2: Os municípios têm até o dia 31 de outubro para preencher o formulário em defesacivil-icm.com.br.
1: Essas foram as notícias do governo federal.
2: Uma realização da Secretaria de Comunicação Social da Presidência da República.
1: Com produção da empresa Brasil de Comunicação.
2: Fique agora com as notícias do Poder Judiciário e do Congresso Nacional. Uma boa noite.
1: Boa noite para você e até amanhã.
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5: CNJ lança a cartilha Remuneração de Magistrados e Magistradas.
6: TSE esclarece que é falso que a urna eletrônica exibe a mensagem confirma seu voto.
5: STJ valida a eliminação de candidato a policial penal com histórico social incompatível.
6: Boa noite, eu sou Leandro Bezerra.
5: E eu sou Walter Lima.
6: O Conselho Nacional de Justiça lançou nesta terça-feira a cartilha Remuneração de Magistrados e Magistradas, Dúvidas Frequentes.
5: O material detalha a decisão do Supremo Tribunal Federal sobre o tema e as medidas do CNJ para fiscalizar e dar mais transparência aos pagamentos da magistratura. Repórter Carolina Chaves.
7: A publicação reúne o histórico de normas e traz um formato prático de perguntas e respostas com links diretos para a legislação. A cartilha está disponível no site do CNJ para acesso de toda a sociedade. Durante a reunião, o presidente do CNJ e do STF, ministro Edson Fachin, fez um pronunciamento.
8: Criamos o Observatório Nacional de Integridade e Transparência. Ampliamos os mecanismos de controles. Disponibilizamos dados em volume sem precedentes. E temos agora um contra-cheque único a caminho e todas as rubricas conhecidas e uniformizadas.
7: O ministro Fachin destacou que o judiciário está aberto ao controle social, mas ressaltou que questionamentos legítimos não podem ser confundidos com campanhas de descredibilização.
6: STJ considera válida a eliminação de candidato em concurso público para o cargo de policial penal.
5: Mesmo sem condenação criminal definitiva, havia registros policiais, processos arquivados e o inquérito em andamento. Fátima Uchoa.
9: Após ser eliminado do certame, o candidato impetrou o mandado de segurança. O juízo concedeu liminar para que ele participasse do curso de formação, mas o Tribunal de Justiça do Rio Grande do Sul revogou a medida, o que o levou a interpor recurso no STJ. E a segunda turma decidiu que foi legal a exclusão. Para o relator ministro Marco Aurélio Belize, o histórico comportamental do candidato é incompatível com o padrão ético e funcional exigido para o cargo pretendido e quanto a funções ligadas à segurança pública, que exigem padrões éticos mais rigorosos, a análise da vida pregressa deve ir além dos antecedentes criminais, abrangendo também a conduta moral e social do candidato.
6: É falso que a urna eletrônica exibe a mensagem confirma o seu voto.
5: Eleitor não precisa esperar essa frase para apertar a tecla verde na hora de votar. Fábio Ruas.
10: A frase confirma o seu voto não aparece na tela da urna eletrônica. A mensagem que afirma isso e está circulando pelas redes sociais é falsa. A mensagem enganosa diz que se a eleitora ou eleitor apertar a tecla confirma antes da suposta frase aparecer na tela, o voto será anulado. Isso não acontece. A Justiça Eleitoral informa que a urna não tem qualquer mecanismo que anule o voto por esse motivo. É importante não confundir. A mensagem que aparece na tela antes de concluir cada voto é confira seu voto e não confirma o seu voto, como alegam as publicações falsas.
6: Advogado da Caixa consegue restabelecer salário que foi reduzido após ação trabalhista contra o banco.
5: Para a Justiça Trabalhista, houve indícios de retaliação. Repórter Rafael Silva.
11: O advogado entrou com ação na Justiça do

0: trabalho pedindo redução de jornada para 4 horas por dia, conforme prevê o Estatuto da Advocacia. A Caixa concordou, mas reduziu o salário do empregado. Ele alegou retaliação por parte do banco e pediu a manutenção do salário em nova ação judicial. O Tribunal Superior do Trabalho reconheceu a represália e manteve a decisão de restabelecer o salário do advogado. Para os ministros, a Caixa agiu de forma abusiva ao alterar a jornada e diminuir a remuneração sem respaldo legal. A decisão foi unânime.
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1: A você, uma boa noite.
2: E até amanhã.
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1: Eu sou Paula Groba.
2: E eu sou Humberto Pinheiro.
1: E estes são os destaques de hoje do Jornal do Senado, que começa agora.
2: Política de combate à violência contra a mulher pode ser votada no próximo esforço concentrado.
1: Projeto que proíbe cotas em residências médicas divide opiniões no Senado.
2: Eleições 2026. Candidaturas femininas ao Senado crescem e chegam a todos os estados.
1: Boa noite.
2: Boa noite.
1: O combate à violência contra a mulher pode ganhar uma nova estrutura nacional, com mais integração entre os serviços públicos e garantia de continuidade das políticas de proteção.
2: É o que prevê um projeto do senador Paulo Paim, do PT do Rio Grande do Sul, que está em regime de urgência para votação no plenário. A proposta deve ser votada no próximo esforço concentrado. As informações com o repórter César Mendes.
3: O projeto do senador Paulo Paim, do PT gaúcho, que cria a Política Nacional de Enfrentamento à Violência contra a Mulher, busca respostas mais efetivas para as vítimas, continuidade nas políticas e um maior controle social para a proteção dos direitos das mulheres. Relatora, a senadora Damaris Alves, do Republicanos do Distrito Federal, explicou por que é tão importante transformar em lei as ações destinadas ao combate da violência de gênero no país.
4: Para que haja continuidade, que ninguém interrompa a política pública de enfrentamento à violência contra a mulher.
3: Damaris se comprometeu com Paim a encaminhar a votação do projeto na CDH no próximo esforço concentrado, no início de setembro, e diz que vai levar ao presidente do Senado, Davi Alcolumbre, o pedido de urgência com a sugestão de que o texto seja votado em plenário durante os 21 dias de ativismo pelo fim da violência contra a mulher, de 20 de novembro a 10 de dezembro.
1: E pequenos criadores terão mais opções para alimentar os rebanhos por meio do programa de venda em balcão. Além do milho, a Conab poderá adquirir sorgo, caroço de algodão, farelo de soja e farelo de milho.
2: Após a aprovação pelos senadores, foi sancionada pelo presidente da República a lei que amplia o programa de venda em balcão para alimentação animal. Um dos objetivos é facilitar o acesso de pequenos criadores e cooperativas aos estoques públicos de ração. Repórter Pedro Pincer.
5: O Poder Executivo sancionou a lei que altera o programa de venda em balcão e a Lei de Política Agrícola de 1991. A proposta foi aprovada pelo Senado antes de virar lei. A nova regra amplia a lista de produtos que podem ser adquiridos pela Companhia Nacional de Abastecimento, a Conab, para a alimentação animal. Entram nessa lista milho, sorgo, farelo de soja, farelo de milho e outros produtos, com preço de até 25% acima do mínimo vigente no estado onde ocorrer a compra. Relatora no Senado, senadora Tereza Leitão, do PT de Pernambuco, explicou a importância da medida para o setor.
6: É muito importante para o momento atual que nós vivemos com a ameaça dos impactos climáticos provocados pelo El Niño. Ele faz uma adaptação dos instrumentos consolidados a esses novos desafios climáticos e de mercado, quando o acesso à alimentação animal é decisiva para mitigar perdas. Ele fortalece a produção e a renda rural, amplia a capacidade de resposta do Estado e contribui para a segurança alimentar do Brasil.
5: A lei estabelece limites mensais de compra de 27 toneladas para pequenos criadores cadastrados no Sistema de Cadastro Nacional de Produtores Rurais e demais agentes e de 80 toneladas para cooperativas e associações de agricultores familiares.
1: E virou lei a medida provisória aprovada pelo Congresso que socorreu regiões afetadas por desastres naturais.
2: Os recursos destinados somam 350 milhões de reais. A reportagem é de Herman Kulitz.
7: O crédito extraordinário de 350 milhões de reais cobrirá ações emergenciais de proteção e defesa civil em regiões atingidas por desastres naturais, como excesso de chuvas ou seca e estiagem intensas no início de 2026. Os fenômenos afetaram aproximadamente 5 milhões de pessoas nas cinco regiões do país. A relatora da proposição, senadora Tereza Cristina, do Progressistas de Mato Grosso do Sul, deu parecer favorável à medida, em solidariedade aos que sofreram os prejuízos. Por isso, defendeu a distribuição equilibrada do dinheiro por todas as regiões.
8: Diante de desastres que já atingiram milhões de brasileiros, socorrer as vítimas é dever do Estado. Por isso,
4: meu voto é pela aprovação deste crédito de 305 milhões de reais, porque responsabilidade fiscal, antes de ser controle de despesa, é também sensibilidade com quem perdeu a casa, a lavoura e o meio de vida.
7: Os recursos poderão ser usados para assistência humanitária e restabelecimento de serviços essenciais.
1: E o presidente do Senado, Davi Alcolumbre, acompanhou o presidente Lula nesta segunda-feira em uma visita a um navio sonda da Petrobras em Oiapoque, no Amapá. A agenda ocorreu após a Petrobras anunciar a presença de petróleo em um poço exploratório na bacia da Foz do Amazonas.
2: Alcolumbre destacou o potencial de geração de riquezas para o país e defendeu que os brasileiros decidam sobre o futuro da exploração de petróleo na região. Segundo ele, os recursos do petróleo podem contribuir para a educação e a saúde públicas, além de gerar emprego e renda.
8: Nós sabemos o que a riqueza do petróleo é transformada para a vida das pessoas, sobretudo com os recursos do Fundo Social que vão para a educação pública brasileira e para a saúde pública brasileira.
1: O projeto de lei que proíbe a adoção do sistema de cotas no ingresso dos programas de residência médica foi alvo de debate na Comissão de Direitos Humanos.
2: Na audiência pública interativa, senadores, representantes de ministérios e de conselhos discutiram se as regras de acesso à formação acadêmica devem valer também para a seleção da especialização. Repórter Douglas Castilho.
9: O autor do requerimento para a reunião, senador Paulo Paim, do PT do Rio Grande do Sul, se manifestou contra o avanço da proposta, lembrando que é um defensor histórico das ações afirmativas no Senado Federal.
10: A política de cotas não é um privilégio, é simplesmente um instrumento de correção de desigualdades históricas e de ampliação de oportunidades. Não estamos discutindo apenas uma regra de seleção para programas de residência. Estamos discutindo que país queremos.
9: O autor do texto, o senador doutor Irã, do PP de Roraima, também se afirmou partidário das medidas de equidade, mas acredita que a existência desse tipo de política na graduação já cumpre a função de reduzir desigualdades, devendo prevalecer a partir dessa etapa a pura avaliação de competência.
11: Quando a gente entra na faculdade, a gente tem as mesmas oportunidades, os mesmos professores e hoje com a internet, com a democratização do conhecimento, depois disso tudo, a gente ainda tem cota para fazer residente? Não.
9: O projeto já recebeu o relatório favorável do senador Márcio Bittar, do PL do Acre, e encontra-se pronto para a votação na comissão.
12: Eleições 2026.
1: O número de mulheres na disputa por uma vaga no Senado cresceu nas eleições de 2026. São 69 candidatas, o maior número das três últimas eleições.
2: Mas mesmo com o avanço, elas ainda são minoria entre os concorrentes. Neste ano, as mulheres representam 22% das candidaturas ao Senado. O repórter Alexandre Campos mostra como está a participação feminina nessa disputa.
13: O número de candidatas representa 22% do total de candidaturas registradas neste ano. Para mudar esse cenário, o Senado, além de analisar projetos que visam aumentar a participação feminina na política e combater a chamada violência política de gênero, também lançou o Guia da Candidata. O manual, com linguagem clara e prática, traz orientações sobre diversos pontos durante o processo eleitoral e sobre o caminho para ocupar espaços de poder com segurança, informação e autonomia. Em sessão especial em março deste ano, a então senadora e procuradora da mulher no Senado, Augusta Brito, lamentou a necessidade de uma publicação como essa.
14: A política não é neutra. Mulheres enfrentam dificuldades maiores de acesso a financiamentos, às redes de apoio, à visibilidade, bem como são alvos mais frequentes de ataques, de desinformação e de violência política.
13: Dos atuais 54 senadores em final de mandato, 32 vão tentar a reeleição. Quanto à idade, três candidatos têm mais de 90 anos e 20 têm menos de 40. No critério cor-raça, dois afirmaram que são amarelos, 192 brancos, 4 indígenas, 88 pardos e 29 pretos.
2: Com trabalhos técnicos de João Lira, o Jornal do Senado fica por aqui. Acompanhe agora as notícias da Câmara dos Deputados. Boa noite.
1: Boa noite e até amanhã.

0: Cria símbolo para conscientizar a população sobre doenças raras.
1: Avança
0: a
1: proposta que institui Dia Nacional sobre Climatério e Menopausa.
0: Deputados devem regulamentar a produção celular de proteínas animais.
1: O projeto prevê verba específica da primeira infância no orçamento público.
0: Boa noite. Já está pronto para entrar na pauta de votações do plenário da Câmara, projeto que prevê detalhamento de recursos da primeira infância no orçamento público. A repórter Paula Bittar traz mais informações sobre a proposta.
2: A Comissão de Constituição e Justiça da Câmara aprovou um projeto que torna obrigatória a inclusão de quadros específicos no orçamento público para detalhar os recursos destinados à primeira infância, ou seja, a crianças de 0 a 6 anos de idade. De acordo com o projeto, os quadros deverão ser anexos à lei orçamentária anual e ao relatório resumido da execução orçamentária e discriminar as despesas em educação, saúde, assistência social e ações intersetoriais que tenham como beneficiárias diretas crianças de até 6 anos e suas famílias. A autora da proposta, a deputada Laura Carneiro, do PSD do Rio de Janeiro, afirma que a criação do quadro Orçamento Criança é mais um passo no sentido de garantir políticas públicas para essa faixa etária.
3: Sem recursos, sem garantia de orçamento, dificilmente as políticas públicas podem ser levadas a cabo. Então, não adianta a gente criar legislação, a gente ter a vontade política, se a gente não tiver os recursos necessários para implementá-las. E a fiscalização dessas políticas se faz através do orçamento. Então, garantir a existência desses recursos, o levantamento desses recursos, os dados, são absolutamente necessários à política de proteção à infância e adolescência brasileiras.
2: A proposta que torna obrigatória a inclusão de quadros específicos no orçamento público para detalhar os recursos destinados à primeira infância ainda precisa ser analisada pelo plenário antes de seguir ao Senado. Da Rádio Câmara, de Brasília, Paula Bittar.
4: Educação.
1: Ayrton Faleiro, do PT, celebra a expansão do ensino superior no Pará. O congressista registra a criação de novas unidades federais no estado e o envio de verbas para apoiar a cultura e o esporte amador na região.
0: O legislador defende as políticas e programas como o pé de meia para garantir a conclusão da educação escolar e o ingresso no ensino superior. Ayrton Faleiro cumprimenta os mais de 100 líderes juvenis com quem se reuniu para traçar ações de apoio à educação e ao esporte.
1: Santim Roveda, do União, comemora a liderança do Paraná no IDEB, mantida nos resultados de 2025. O deputado atribui o desempenho aos investimentos do governo estadual na estrutura das escolas, na alimentação dos estudantes e na qualificação dos profissionais da educação.
0: Santim Roveda também cita a climatização das salas de aula e a oferta diária de proteína animal na merenda entre as medidas adotadas pela rede estadual. O parlamentar ainda destaca a seleção técnica de profissionais para as chefias dos núcleos regionais de educação.
1: Inácio Arruda, do PCdoB, comemora os resultados da educação pública no Ceará. Segundo o parlamentar, 80 das 100 melhores escolas públicas de ensino fundamental do país estão no estado, conquista que ele atribui a políticas de educação e ao trabalho de professores e municípios.
0: Inácio Arruda também ressalta iniciativas como a ampliação das escolas de tempo integral e a formação e valorização dos professores. Ele cita municípios como Sobral, Coreaú, Cruz, Pires Ferreira e Pedra Branca, entre os que possuem escolas de destaque.
1: General Girão, do PL, critica a política de aprovação de alunos adotada no Rio Grande do Norte. Ele conta que estudantes do ensino médio podem avançar de ano mesmo reprovados em até 6 disciplinas, o que, na avaliação do parlamentar, engana os resultados da educação no estado.
0: General Girão questiona os resultados divulgados pelo IDEB para o Rio Grande do Norte, afirmando que os indicadores de matemática e português pouco avançaram. Para ele, a política adotada pelo governo do estado não representa uma melhoria efetiva na qualidade do ensino.
4: Saúde.
1: A criação de um Dia Nacional de Conscientização sobre o Climatério e a Menopausa avançou na Câmara, com a aprovação da proposta pela Comissão de Saúde. Quem informa é a repórter Júlia Lopes.
5: A Comissão de Saúde da Câmara dos Deputados aprovou um projeto que cria o Dia Nacional de Conscientização sobre o Climatério e a Menopausa, a ser celebrado em 18 de outubro. A proposta da deputada Ana Paula Lima, do PT de Santa Catarina, busca ampliar a informação sobre os sintomas, impactos e tratamentos desse período, além de incentivar as mulheres a procurarem acompanhamento médico. O climatério é uma fase de transição que antecede e inclui a menopausa. Com a queda hormonal, podem surgir sintomas como ondas de calor, insônia, alterações de humor e dores nas articulações. Especialistas destacam que o tratamento deve ser individualizado de acordo com a necessidade de cada paciente. Para a deputada Ana Paula Lima, muitas mulheres passam por essa fase sem identificar os sintomas e sem receber orientação adequada.
4: É que muitas mulheres passam por essa etapa e elas não são identificadas e elas precisam fazer a reposição hormonal, se assim desejarem e se assim forem orientadas pelo médico que faz a assistência.
5: O projeto também prevê ações de conscientização, como palestras, seminários, campanhas nos meios de comunicação e redes sociais, além da distribuição de materiais informativos. Além da proposta, a Comissão de Saúde também aprovou a criação da Subcomissão Especial de Climatério e Menopausa, para aprofundar o debate sobre o tema. O projeto que institui o Dia Nacional de Conscientização sobre o Climatério e a Menopausa segue agora para análise na Comissão da Mulher. Da Rádio Câmara de Brasília, Júlia Lopes.
0: O projeto prevê a instalação de bebedouros e pontos de água potável em locais públicos de grande circulação, como praças, parques e áreas de lazer. O autor da proposta, Paulo Teixeira, do PT de São Paulo, afirma que a medida amplia o acesso gratuito à água e estimula hábitos saudáveis de hidratação.
1: Paulo Teixeira acrescenta que a iniciativa ajuda as cidades a enfrentar os efeitos das ondas de calor, priorizando áreas vulneráveis e locais com grande exposição a altas temperaturas. O texto ainda incentiva o uso de garrafas reutilizáveis para reduzir o consumo de embalagens plásticas descartáveis.
6: Segurança Pública.
0: Aloysio Mendes, do Republicanos do Maranhão, foi indicado para presidir a comissão especial que vai discutir a redução da maioridade penal para 16 anos. Apesar de ser favorável à proposta, o deputado afirma que guiará os trabalhos com isenção e responsabilidade.
1: Aloysio Mendes informa que o colegiado ouvirá autoridades e especialistas antes de votar a proposta. Segundo ele, mais de 80% da população apoia a redução da maioridade penal, rejeita a impunidade e cobra medidas mais duras contra crimes cometidos por jovens.
0: Juliana Cardoso, do PT de São Paulo, cobra a votação de projeto que criminaliza a misoginia, já aprovado pelo Senado e com regime de urgência na Câmara. Ela afirma que a proposta busca responsabilizar condutas de ódio, ameaça e humilhação dirigidas às mulheres por sua condição de gênero.
1: Juliana Cardoso alerta que a violência contra a mulher também se manifesta por ataques e intimidações, inclusive no ambiente digital. A parlamentar pede ao presidente da Câmara e aos líderes partidários que incluam a matéria na pauta do plenário.
0: Carol D'Artora, do PT do Paraná, defende a criminalização da misoginia para ampliar a proteção das mulheres contra discursos de ódio, ameaças e perseguições. A deputada apresentou proposta para punir práticas machistas no ambiente digital em complemento à matéria já em tramitação.
1: Carol D'Artora argumenta que a violência contra as mulheres muitas vezes começa antes da agressão física, com manifestações de ódio e intimidação. A parlamentar avalia que o combate a essas práticas nas redes sociais ajuda a prevenir formas mais graves de violência de gênero.
6: Justiça.
0: Fernanda Melchiona, do PSOL do Rio Grande do Sul, defende a revogação da lei da alienação parental. A congressista acredita que a legislação pode ser usada para revitimizar mulheres que denunciam violência ou buscam o pagamento de pensão alimentícia.
1: Por isso, Fernanda Melchiona cobra a votação do projeto que revoga a lei e critica um recurso apresentado na Câmara que impede o texto de seguir para o Senado. A deputada também defende a aprovação de uma proposta que criminaliza a misoginia.
0: Soraya Santos, do PL do Rio de Janeiro, celebra o papel dos advogados na defesa de direitos e na reparação de injustiças. A parlamentar ressalta iniciativas para ampliar o acesso à justiça e garantir proteção a grupos vulneráveis.
1: Soraya Santos também destaca a chamada lei Júlia, que assegura a suspensão de processos por 30 dias para advogadas após o nascimento de filhos. Ela cita ainda uma iniciativa da OAB para oferecer assistência jurídica a vítimas de violência, idosos e filhos de vítima de feminicídio.
0: Rui Falcão, do PT de São Paulo, apresentou o projeto para permitir que advogados públicos federais aposentados votem e sejam candidatos no conselho que administra os honorários da categoria. Hoje, esses profissionais não participam da escolha dos representantes do colegiado.
1: Rui Falcão argumenta que os aposentados também são afetados pelas decisões sobre a distribuição dos honorários. O deputado afirma que a mudança amplia a participação de mais de 4 mil profissionais nas decisões do Conselho.
6: Agricultura.
0: A Câmara analisa um projeto de lei para regulamentar a produção celular de proteína animal. A ideia é incentivar a pesquisa na área, apontada como uma alternativa ambientalmente mais sustentável para a produção de alimentos. Quem informa é a repórter Maria Neves.
7: A Comissão de Defesa do Consumidor da Câmara analisa projeto do deputado Jorge Goten, do Republicanos de Santa Catarina, que prevê a criação de regras para pesquisa, produção e comercialização de alimentos por meio de cultivo celular. As normas devem valer também para os derivados e subprodutos desses alimentos, assim como para o incentivo à pesquisa no setor. Jorge Goten explica que a produção celular de alimentos envolve a multiplicação e a maturação de células-tronco em laboratório, resultando em produto com as mesmas características de carnes convencionais de origem animal. Pelo texto aprovado, o Executivo Federal deve criar as regras para cultivo celular de alimentos por meio de regulamentação da nova lei. Essas normas devem garantir a sanidade, inocuidade e sustentabilidade dos produtos, assim como a saúde do consumidor. A regulamentação também deverá garantir que a produção minimize os riscos de contaminação ambiental. O texto já foi aprovado na Comissão de Ciência, Tecnologia e Inovação, onde o relator, deputado doutor Zacarias Calil, do MDB de Goiás, ressaltou que o Brasil é o maior exportador mundial de proteína animal. Segundo ele, o país responde por cerca de 28% das exportações de carne bovina no mundo e por aproximadamente 31% das carnes de aves.
8: Ao combinar rigor técnico com flexibilidade regulatória, o texto garante que o país esteja preparado para competir também no nascente mercado de alimentos cultivados com qualidade, segurança e credibilidade internacional.
7: Zacarias Calil argumenta ainda que o projeto responde a uma demanda global crescente por fontes alternativas de proteína que conciliem eficiência produtiva, segurança alimentar e responsabilidade ecológica. Segundo ele, o impacto ambiental causado pelo sistema alimentar vigente responde por 34% do total de emissões globais de gases do efeito estufa. O deputado cita ainda um estudo internacional que compara os impactos ambientais da produção tradicional de carnes e de proteína cultivada a partir de células. O levantamento apontaria redução de até 92% no aquecimento global e gasto de água 78% menor. De acordo com o autor, deputado Jorge Goten, no Brasil, a indústria de fontes alternativas de proteínas conta atualmente com pouco mais de 100 startups. Ainda segundo o parlamentar, esse mercado já atraiu cerca de US$ 600 milhões em investimentos. Pela cotação atual, esse valor corresponde a quase R$ 3 bilhões. Da Rádio Câmara de Brasília, Maria Neves.
1: Dilceu Esperafico, do PP, destaca a importância da produção de suínos para a economia de Toledo, município localizado no oeste do Paraná. O deputado afirma que a cidade lidera o PIB agropecuário do estado há 13 anos, impulsionado pela suinocultura.
0: Dilceu Esperafico ressalta que a força da atividade também se reflete na tradicional festa do porco assado no Rolete, marcada para 13 de setembro. O parlamentar aponta que o evento divulga Toledo e valoriza a produção agropecuária da região.
6: Direitos Humanos.
1: A Câmara aprovou a criação de um símbolo nacional para conscientização sobre doenças raras. A repórter Paula Bittar acompanhou a votação.
2: A Comissão de Constituição e Justiça da Câmara aprovou uma proposta que reconhece o laço multicolorido como símbolo nacional da luta pelos direitos das pessoas com doenças raras no Brasil. O símbolo terá 5 cores: rosa, lilás, azul, verde e amarelo. Segundo o texto, as pontas começam em rosa e passam gradualmente pelo lilás, azul e verde até chegar ao amarelo no centro do laço. O uso do símbolo será opcional e sua ausência não prejudica o exercício de direitos e garantias previstos em lei. As doenças raras, embora individualmente pouco prevalentes, afetam milhões de brasileiros, conforme destaca a relatora na comissão, deputada Silvia Cristina, do PP de Rondônia.
9: Mais do que um símbolo, esse laço representa milhões de brasileiros que convivem diariamente com o desafio do diagnóstico tardio, da dificuldade de acesso ao tratamento e, muitas vezes, da invisibilidade. Segundo o Ministério da Saúde, cerca de 13 milhões de brasileiros vivem com alguma doença rara. São mais de 7 mil doenças raras descritas, das quais aproximadamente 80% tem origem genética e 20% decorrem de causas infecciosas, imunológicas, ambientais ou degenerativas.
2: Segundo Silvia Cristina, as doenças raras são um relevante desafio para o sistema público de saúde. Ela afirma que iniciativas legislativas de conscientização e visibilidade social são legítimas e adequadas ao interesse público. O Brasil já conta com o Dia Nacional das Doenças Raras e o Dia Nacional da Informação, Capacitação e Pesquisa sobre Doenças Raras, mas ainda não possui um símbolo oficial para a causa. O projeto que reconhece o laço multicolorido como símbolo nacional da luta pelos direitos das pessoas com doenças raras no Brasil segue para o Senado, a menos que haja recurso para análise pelo plenário. Da Rádio Câmara de Brasília, Paula Bittar.
6: Transportes.
0: Fausto Júnior, do União, cobra do governo federal a recuperação da BR-230, a Transamazônica, para garantir o escoamento agrícola e o transporte no sul do Amazonas. De acordo com o parlamentar, trechos entre Sucunduri e Apuí estão quase intrafegáveis.
1: Fausto Júnior argumenta que a falta de asfalto isola comunidades, impede o acesso a serviços especiais e gera pobreza. O parlamentar cobra a União da bancada amazonense por melhorias na Transamazônica, assim como ocorreu na mobilização pela BR-319, que liga Manaus a Porto Velho.
0: Projeto de doutor Ismael Alexandrino, do PSD de Goiás, obriga postos de combustíveis com 3 ou mais bicos de gasolina a disponibilizar uma bomba com gasolina E10, que tem até 10% de etanol. O parlamentar explica que o objetivo é oferecer uma alternativa aos veículos antigos.
1: Doutor Ismael Alexandrino também inclui no texto que o preço da gasolina E10 não seja superior ao da gasolina comum, com diferença máxima de 5%. Ele argumenta que muitas motocicletas e automóveis no Brasil ainda não são adaptados a combustíveis com maior concentração de etanol.
6: Economia.
0: Relator do projeto do Simples Nacional e um dos principais articuladores do MEI, Luiz Carlos Rauli, do Podemos do Paraná, critica o baixo desenvolvimento do Brasil, atribuindo o desempenho a falhas de gestão e as políticas econômicas de governos de centro-esquerda.
1: Ao protestar contra os indicadores sociais, Luiz Carlos Rauli ressalta que, apesar de ser a 10ª economia mundial, o Brasil ocupa a posição 84 no Índice de Desenvolvimento Humano. Para ele, é preciso diversificar o setor produtivo e desburocratizar tributos para gerar emprego e renda.
0: Adriana Ventura, do Novo de São Paulo, critica o pagamento de salários acima do teto constitucional no serviço público. A congressista afirma que benefícios adicionais e outras vantagens elevam a remuneração de integrantes do Judiciário, do Ministério Público e de órgãos de controle.
1: Adriana Ventura cobra do Congresso medidas para limitar os chamados supersalários e reduzir privilégios no funcionalismo. A parlamentar argumenta que esses gastos comprometem recursos públicos que deveriam atender às necessidades da população.
0: Termina agora o Jornal Câmara dos Deputados, produzido pela Rádio Câmara, com trabalhos técnicos de Everson Urani e apresentação de Márcio Aquiles Sardi e Val Monteiro. Boa noite.
1: Uma boa noite para você. 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

0: Olá amigo, olá amiga ouvinte, estamos juntos para mais um momento. É a reflexão Despertai para o Amor, eu sou o Padre Ezequiel, desejo muita paz. Hoje eu quero falar sobre o pensamento como aquele que constrói a realidade. Nós sempre mais nos damos conta de que aquilo que pensamos é também aquilo que nós vamos construindo. Dar-se conta dos pensamentos mais fortes que nós temos diariamente, daquilo que passa na nossa mente, daquilo que nós visualizamos pensando nos nossos sonhos, pensando na nossa família, pensando no nosso trabalho, pensando naquilo que nós queremos, aquilo que visualizamos, de alguma forma, é aquilo que nós vamos construir. Porque ali, no pensamento, está uma carga de energia muito grande, que atrai e que faz com que a minha ação se desenvolva de tal forma a produzir aquilo que eu penso. Por exemplo, se alguém pensa em ter uma boa casa, antes de ter a boa casa, vai pensá-la. Se alguém pensa em ter um trabalho ou ter até mesmo uma empresa, antes de iniciar aquela empresa, existe uma ideia que a pessoa pensou há algum tempo. Por isso, de certa forma, dá para dizer que o pensamento constrói a sua realidade. Isso é tão importante perceber por quê? Porque quando nós temos muitos pensamentos negativos, pensamentos de medo, pensamentos de limitação, pensamentos restritivos, isso eu não consigo, isso eu não sou capaz, eu tenho medo que aconteça aquilo lá, que eu perca o emprego, eu tenho medo que a nossa empresa não vá bem. Bom, o medo também constrói a realidade. Por isso, se você pensa coisas e situações de medo, provavelmente você vai experienciar aquilo que você pensa em relação ao medo. As pessoas precisam se dar conta disso para aos poucos ir transformando os seus pensamentos. Claro, nós pensamos milhares de pensamentos diariamente. Só que sobre os assuntos principais, sobre os pontos da vida que são a família, os relacionamentos, a afetividade, o trabalho, a saúde, mais ou menos são aqueles pensamentos que nós sempre pensamos. A pessoa não pensa uma coisa de família hoje e amanhã já está toda mudada. Não, aquilo que ela pensa de família, ela pensa praticamente sempre. Por isso que é importante perceber o que se pensa e pensar coisas positivas, porque o pensamento cria a realidade. Tudo começa no pensamento. O pensamento tem potencial de criar a tua obra. Por isso, caro ouvinte, a partir dessa reflexão, perceba o que você tem pensado, porque aquilo que você tem pensado é aquilo que constrói a tua realidade. Observa para ver se não é assim mesmo. Eu desejo a você muita paz, muita luz, pensamentos positivos e saudáveis. Eu queria te convidar a inscrever-se no nosso canal no YouTube, Padre Ezequiel, e também seguir nas redes sociais, Instagram e Facebook. Um grande abraço, Deus te abençoe com a generosidade do seu amor, em nome do Pai, do Filho e do Espírito Santo. Amém.
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0: Olha, gente, é o seguinte. Tem certeza que muitas pessoas pensam que a gente chora é só por paixão passada, né? Não é não. A gente chora também quando a gente tá feliz. A gente chora quando a gente realiza sonhos. Dois caipiras nascidos lá no mato.
1: E hoje está realizando um sonho com a casa cheia.
0: Que já foi motivo de chacota muitas vezes.
1: Quantos amigos tem aqui? Quantas pessoas que tem que acreditam na gente?
0: Quem não é, né?
1: É só Deus pra pagar cada um de vocês.
0: Tá achando? Né, compadre?

0: aceitar assim, a gente já começa a namorar agora. Esse é o Clube do Araújo. Thiaguinho!
1: Em Bandeirantes, 26 graus.